Manhãs, detonando aqui na sua rádio. E aí o song Charlie, passou por aqui também Surfaces, Elton John aí com os vocais de Britney e o som do David Guetta. O que toca na balada, toca dentro da sua casa ou aonde você estiver, é o Parada 10. Tá chegando agora aqui o intervalo, na volta tem esse som aqui.

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0: todos vocês um ótimo fim de semana. Eu sou o Daniel Bitello, tô chegando, vamos juntos por uma hora vivenciarmos o que há de melhor da música eletrônica no mundo, com novidades, lançamentos e exclusividades dos gêneros. Segunda-feira recebi mais 10 vinis e desses 10, 9 estarei compartilhando com você, ouvinte do Dance Revolution. São novidades únicas, exclusivas no mundo do rádio, em todo, não só o Brasil, como o mundo também. Recebi vinis do Canadá, Alemanha, Itália, Áustria e muito mais. E você vai saber agora, nesse exato momento, o que rola nesses respectivos países quando se trata do House Underground, pegando sempre na essência com toda certeza. Para começar, nosso encontro de hoje tem Semitone com Baboon, versão original, vinil do Reino Unido, do álbum Sonder. Muito bacana, você vai delirar com certeza com a música dance nessa edição de Dance Revolution. Aumente o volume!
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Party com Hedens Teaser, álbum Systematic, muito bacana esse álbum, álbum que veio do Canadá e eu mostrando antes, mostrando mais pra você. Falando em Canadá, antes tivemos Tecnera com Death Leaf, Road Unknown Here, também álbum do Canadá, Tecno com House, muito legal essa versão, e lá em cima, Semitone com Baboon, versão original do Reino Unido, o álbum Sander em destaque, que foi pro ar no ano passado em vinil, tô recebendo aqui, ó, em mãos e já compartilhando com você. Já já tem mais Dance Revolution, novidades da música eletrônica em primeira mão, para você acompanhando a sua rádio.

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1: De volta com Dance Revolution, o melhor da música eletrônica no mundo. O único programa para clubbers e DJs pegando house e techno na essência. Abrindo esta parte de Dance Revolution, tem Stefano Riccieri, é da Alemanha o vinil, álbum Nice Up, Let's vs Pray. Enfim, é a mixagem do Stefano junto com o Nice Up, ficou legal, ficou um versus bem bacana e a gente vai conferir agora esta versão, esta música em Dance Revolution.
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0: categorias que eu amo pra caramba é quando se fala do selo Strictly Written. Aterrissou por aqui no Brasil, trouxe grandes nomes aí como Angelina, Planet Soul com seu hit inesquecível de 10 minutos, Set You Free e muito mais. E esse vinil é da Strictly Written, aí dos Estados Unidos, Dennis Ferrer com Sinfonia Bela Noite, muito bacana esse vinil. Antes Mihaly Safras com Love Away. Quando eu logo vi aqui Love Away, mas será que vai ser romântico esse vinil? Que romântico que nada, muito bacana, álbum que leva um nome pro vinil, Love Away, muito bacana essa versão. Antes Stefano Riccieri, Left vs Play, da Alemanha, com o álbum Nice Up, na segunda parte de Dance Revolution, que volta já já destacando Itália, a Itália pesando todas como sempre, o que tá tocando em Milão nesse exato momento, você vai saber antes, saber mais, aqui no Dance Revolution, fique com a gente!
1: Vinte e uma horas e 1 minutos.
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1: 21:52.
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Última parte de Dance Revolution, e já tem álbum italiano, vinil italiano de Kim Baxter, apresentando Clayton Smith com Believe, versão House Groove original aí do Kim Baxter, com o House Groove pra lá de sintetizado aí do cara. Itália abre a última parte de Dance Revolution comigo, Daniel Bitello.

0: para fechar todas de hoje. Versão do Minonzo, vinil austríaco da terra, ID Hitler, DJ Territo com Back to You. Volto para você, versão do Minonzo, álbum de Ibiza, muito legal. Espanha destacando a Áustria e por aí vai, muito legal mesmo. Antes, Peter Malacuzo com Walking I Get Dark, versão Nix Ibiza também, álbuns de Ibiza da Estreia chegando muitos por aqui, mas Kim Baxter com Clayton Smith, Believe, versão original, House Groove. Então tá aí, eu sempre compartilhando com vocês os vinis que chegam todas as semanas para mim, e você sabendo antes o que realmente está tocando quando se fala em House Eletrônico e música underground. Esse foi o Dance Revolution que fica por aqui, e você sabe antes, sabe mais em Dance Revolution.
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2: Buenas, bom fim de semana pra ti, Índio Velho, começando o nosso programa Estância Nativa. Fim de semana, tu já sabe. Aqui tem muita marca da boa pra aquele encontro final de semana e aquele período pra colocar a charla em dia com a pionada. É ou não é, Índio Velho? Então tá bueno, tchê. A ti, bebê, te grato pelo costado, começando o nosso programa desse fim de semana com Alan Moreira.

0: índio velho, tá aqui no Tranco Bagual, José Mendes, mas esse é o Zé Mendes Júnior, tocando pra ti aqui, em companhia do Estância Nati.
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0: Abagualados e todas as querências, vamos seguindo, mas ainda não há tempo para soltar mais umas cunhudinhas do Rio Grande do Sul. Vamos nesse tranco, é os campeiros.

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0: Canudo, Valmir Martins, aqui no Estância Nativa. Depois do intervalo, tem mais Estância Nativa. 22 Você está ouvindo Estância Nativa.
1: Vamos que vamos, Enjada Macanuda, seguindo aqui com o nosso programa Estância Nativa desse fim de semana, mais um bloco abrindo, os orelhanos.

0: Curtimos aqui Grupo Criado em Galpão. Tá aqui no Estância Chiro Velho.
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2: E só 58 minutos.
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Sim, foi o Gorechão, foi cantando por aqui no nosso programa no Estância Nativa. E pra fechar, cheirosada, os serranos, deixando mais um programa desse fim de semana, os serranos por aqui, grato a ti que teve juntito conosco, a ti grato pelo costado, pela companhia, e até o próximo programa, como sempre, encontro marcado por aqui. Buenas, Rio Grande, buenas, toda gauchada amiga, aonde tu estiveres, com a radiola ligada no Estância Nativa, Paraná, é Santa Catarina, interior de São Paulo, é Minas, é Mato Grosso. Grosso, oi, galete. Buenas, gauchada. Até a próxima, tia.

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1: Olá, viajantes! É final de semana e estamos por aqui para mais um Nostalgia 90. Nostalgia é um termo que descreve uma sensação de saudade idealizada e que às vezes irreal por momentos vividos no passado, associado a um desejo sentimental de regresso, impulsionado por lembranças de momentos felizes e antigas relações sociais. E já estamos preparados para mais uma viagem dessa. Não é mesmo, Ivan?
2: Já estou preparado, Kleber, para mais um programa nesse final de semana, para mais um Nostalgia 90. Vamos decolar, viajar nesta máquina da saudade. Começando com o codinome beija-flor Luiz Melodia, de 1991.

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1: Alma Gêmea marcou o início do grande sucesso do cantor Fábio Júnior. Composta por Peninha, foi gravada por Fábio em 1994 no CD Fábio Júnior.

0: Você ouviu Coração Pirata com Roupa Nova. Recados vem chegando e já já tem mais recordações. Continue ligado. Nostalgia 90 volta já.
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2: 23:46.
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4: 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Tem o Leonardo. Mentira que virou paixão.

0: Você ouviu Fábio Júnior? Esqueça, da novela A Viagem. E com esta música estamos encerrando Nostalgia 90 deste final de semana, não é mesmo, Ivan?
1: É isso aí, meu amigo Kleber, estamos encerrando por aqui o Nostalgia 90, um ótimo final de semana para todos e até o nosso próximo encontro.
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3: Chegando no seu rádio, Skank.

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1: cinco
0: aqui.
1: 16 minutos.
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7: Alô, amigos de todo o Brasil, chegamos com Sertanejo Classe A. Que bom poder estar com você por aqui, trazendo essa super sequência daquelas que a gente gosta de ouvir e tocam por aqui a partir de agora, uma super seleção, só modão bom. Eu sou o Fabiano Farias e te agradeço pela companhia, pela audiência, pela sua amizade. Vamos chegando. André Andrade com as Irmãs Freitas, Canoeiro do Araguaia. Tem por aqui também o Vitor Gustavo com João Carreiro, Capelinho de Tábua. Amaremos Durval e Aladim com Breno e Vitor. Pra começar e começar bem, Sertanejo Classe A agora.

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1: Sertanejo Classe A, Rio Negro e Solimões, com Emílio Eduardo, tocou por aqui Castelo de Sonhos. Fechou a primeira sequência, intervalo. Sim, tem intervalo, a gente vai rapidão e volta já.
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1: Sertanejo Classe A que vai seguindo, vem por aqui, sequência com Delay Dorivan, Tropeiro Velho, versão deles, ficou legal essa música, hein? Tem ainda Rick Renner, Eu e o Sabiá, Nasci de Bota e Chapéu, Chitão e Chororó. Curte essa música, Delay Dorivan, Tropeiro Velho. Acho que eu nunca toquei essa música aqui, muito boa.
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1: Sertanejo Classe A com você, Lucas Reis e Tássio, Sangue Caipira. Aô, modão. Vamos para mais um intervalo por aqui? Sim, intervalo chegando. A gente volta já trazendo o de Paulo e Paulinho. Tem por ali também do Duque Dalvan, Felipe Falcão, só os mestres, hein? Depois do intervalo.
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4: FM. 5:45 minutos.
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1: Rádio Classe A. Classe A. Vai seguindo por aqui, Darli Darleno com trio Batidão. Renúncia de amor é sofrida. Tem por aqui também Guilherme Santiago do outro lado da cidade, o João Mulato Douradinho, amargurado. É modão caprichado pra gente ouvir com volume máximo. Você de lá, a gente daqui, todo mundo junto nesta sequência de Sertanejo Classe A.
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1: Milagre da Flecha com Milionários é Rico, Milagre da Flecha. Tão bonito, hein? Fechou mais uma por aqui, a gente vai para aquele intervalo que é rapidão demais com os nossos apoiadores. Já tá por ali João Paulo e Daniel, Zezé e Luciano, Leandro e Leonardo. Olha só a sequência que vem depois do intervalo, hein? Não sai daí, a gente volta já.
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1: Sertanejo Classe A com a última sequência de hoje para ir fechando a nossa programação. Passou rápido demais, hein? Vem por aqui, ó, César e Paulinho, A Noite do Nosso Amor.

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12: 6:20.
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3: Muito bem, são 6h25, agora 6h25 da manhã, aquele abraço. A gente vai seguindo com música e vai seguindo aí com o sucesso. Aí para você que vai sintonizando a nossa Paim FM nessa manhã, então aí de segunda-feira. Uma ótima semana, iniciando a semana, né, para você. A gente vai seguindo com música aí, são 6h25, agora 16 graus de temperatura, tá quente, né, para esse horário aí, mas a gente vai seguindo com música e vai seguindo aí com o sucesso para você, tá certo? Vamos lá com música, vamos lá com as informações para ti, já notícias, por enquanto estamos trazendo música, tá chegando mais uma campeira do Rio Grande, vamos trazendo mais uma, tá chegando então aí o Gaúcho da Fronteira, tchê, bom dia!

0: Muito bem, são 6h33, aquele abraço, bom dia para você, segunda-feira, 16 graus, vamos seguindo aí, vamos, o dia vai amanhecendo aos poucos, né? A gente vai trazendo para você as informações e também as notícias aí. Ótima semana, que Deus Nossa Senhora do Caravaggio nos abençoe, que nós tenhamos aí uma ótima semana. Já já vou trazer a previsão do tempo, também as informações, vamos falar de futebol, porque tivemos brasileiro, o Inter perdeu, o Grêmio empatou, mas também quase perdeu. A gente vai trazer as informações então para você já já aqui na 104.9. Aquele abraço para você e um bom dia.
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11: Muito bem, são 6h40, 20 para 7, bom dia, 17 graus de temperatura, tá esquentando aí, quer dizer que vem a chuva, né? Hoje tem previsão, né? Todas as os indicativos aí, o pessoal em alerta, porque tem previsão de chuva para essa semana, mudança no clima, esse calor aí não é bom, né? Hoje vamos aí a 23 graus, já numa organização para chuva, né? Que vem essa semana. Hoje tem uma pequena chance, mas tem, a princípio, a chuva grande mesmo é na quarta-feira, né? Amanhã já temos uma pequena chance, quarta-feira chove um pouco mais. Então, trazendo as informações aí para você. Mas para nós, pelo menos por enquanto, não é nada tão pesado, viu? Por enquanto é tranquilo. Então, segundo aí as informações da meteorologia, então a gente vai se organizando aí, vai se organizando para a gente poder. Então, já a questão do tempo. Então, hoje, a princípio, não tem previsão de chuva, mas é sempre bom, né? Vai sair de casa, deixa a casa fechada aí, porque o tempo tem mudado aí direto, né? Enquanto estivermos nesse veranico, que eu repito, não é nada bom, né? Nós deveríamos estar agora com frio. Eu tenho lembrança aí dos invernos muito antigamente. Essa época, a segunda quinzena de julho e a primeira de agosto, era gelada. E infelizmente estamos vendo calor de novo. Isso aí não é bom, né? Isso não é bom, então a gente tem que ficar bastante atento a isso, né? Porque esse veranico fora de época aí, coisa boa não vem, acaba esse aquecimento de vereda, depois esfria, é o que acontece, né? São os temporais, aí acontece aquelas situações que a gente não gostaria de ver, né? Que a gente fica apreensivo, né? Nós temos um estado aí já ainda com as cheias dos rios, ainda o pessoal tentando retomar, e agora tem essa perspectiva aí de mais chuva, né? A gente acompanhou aí região metropolitana, Vale do Taquari. Então é bastante complicado esse movimento aí, então a gente tem que ficar atento a isso, ficar atento para que a gente não sofra com essas movimentações aí do clima. O fato é que esquentou demais, não era para estar esse calor agora, era para estar frio, né? Era para estar frio agora, principalmente nessa época, e já faz aí no máximo, no mínimo uns 15 dias que a gente não vê friozão, né? Então isso não é bom, vamos torcer que o mês de agosto pelo menos seja um pouco mais frio, porque depois vem setembro, já começa a aquecer de novo. Então é importante a gente acompanhar esse tempo de perto, mas fique ligado aqui na nossa programação, que a gente vai estar informando você sempre. 6h42 agora, 18 faltando para 7, hora oficial do Brasil, 18 para 7 agora. Vamos seguindo aqui com música, tá chegando o Amado Batista.

0: Obrigado.
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1: Bem, são 7 da manhã, tempo encoberto, bom dia pra ti, ótima manhã então, aí vamos iniciando nessa semana, que Deus e Nossa Senhora do Caravaggio nos abençoe. Nós seguimos aqui com a nossa programação para você, um grande abraço nessa manhã então de segunda-feira. Tivemos um fim de semana de verão, né, de veranico. Como eu disse no início do programa, não é bom, né? Esse veranico fora de hora não é bom. E a gente está acompanhando aqui a todo momento os alertas da Defesa Civil Municipal e Estadual. As coisas não... As projeções não são boas. Inclusive agora estava assistindo um vídeo aqui de um cidadão que deu uma circulada por aqueles municípios que a gente tem aquela lembrança triste, né, das enchentes de 2024. A gente lembra, né, de Mussum, Roca Salles ali, Encantado. Tem um rapaz aqui que deu uma passada agora no final de semana nesses municípios, mostrando pra gente a situação. E olha, coisa triste, viu? Né, ali são cidades que são banhadas, né, pelo rio Jacuí. E infelizmente a água tá de novo, viu? Claro que não, tomara que nunca chegue naquela proporção, mas quando a gente vê situações como essas, que eu tava visualizando agora ali, ele fez a visita então lá em Mussum, né? Que eu acredito que foi um dos municípios mais afetados, Mussum e Roca Salles, né? O que mais deixa a gente revoltado é que segue as coisas iguais. Não tem uma obra por parte dos poderes públicos. As pessoas estão lá sozinhas, se virando como dá, né? Inclusive ele conversa com um morador lá, e o morador diz: olha, nós aqui, qualquer possibilidadezinha de chuva, nós já estamos guardando as coisas e saindo de casa. Tem pessoas que saem de casa porque todo ano, uma vez por ano, a água entra na casa, em alguns lugares, empresas. Então, mas o que chama atenção é que tu não vê resquício de obras lá, de coisas do poder público, né? Aí pra tentar resolver, né? Lembra-se que se foi prometido na época, vai se fazer isso, vai se fazer aquilo, mas infelizmente até agora nada, né? Nada, nada, nada. As pessoas estão lá por conta, por cada um por si, né? E essas coisas que revoltam a gente, porque como as pessoas esquecem das coisas, né? Se esquece muito das coisas, né? E muitas vezes, nesses casos aí, às vezes os próprios colegas de imprensa, né? Os canais maiores de televisão, de rádio, de internet, acabam esquecendo, deixando isso cair no esquecimento. Não é feita a cobrança e quem tem que fazer alguma coisa não faz, né? Outra prova disso, assistimos ontem no

né? Começar a pensar em ajudar os outros, em cobrar, né? É, você assistindo aqui as imagens, eu estava assistindo aqui agora, principalmente Mussum, né, que foi uma cidade que, claro que também faltou lá atrás, de repente, um plano diretor, alguém para orientar essas pessoas, olha, não vamos construir casa aí na beira do rio, né, o lugar que mais foi afetado ali era mais no nível do rio Taquari, né, também por outro lado, tem que ser feita alguma coisa, gente. Tem que se tomar uma atitude, né? A gente vê lá, eu estava olhando ali as imagens, a questão econômica no município praticamente se foi, as empresas foram embora. Você pega uma empresa familiar hoje, você sofre com uma enchente dessas aí, você nunca mais se levanta. Tem pessoas que até hoje não conseguiram mais reabrir o seu negócio, foram embora da cidade. E pelo que ele mostrou ali, as pessoas passando... passam um carro, os caminhões todos os dias, as pessoas olham, mas ninguém diz nada, né? Como eu disse, quem tem mais força de microfone, de caneta, de televisão, não faz nada e caiu no esquecimento. E as pessoas estão lá com medo. Tivemos agora uma passada da chuva, e aí você assistir a TV, a gente começa a assistir e começa a reparar. Todo mundo preocupado com aquela casa que foi, aquela casa inteira que estava descendo o rio, todo mundo lá tirando foto. Mas e as pessoas que moram ali? E as pessoas que moram diariamente ali, que tem famílias, que tem crianças, tem pessoas de idade, pessoas que trabalharam a vida inteira para comprar uma casa, construir, e tudo foi levado pela enchente, e o tempo passa, já passaram, sei, 2, 3 anos, e a coisa não vai, continua igual. Então, realmente é uma coisa que deixa a gente revoltado. A instabilidade volta ao estado nesta segunda-feira. O sol até aparece, mas como eu disse, está muito quente. 16 graus, não é bom esse calor, né? Vem coisa ruim por aí, o tempo está encoberto, carregado. A previsão do tempo diz que hoje para nós aqui não chove, mas eu não posso dizer para ti que não vai chover, porque eu não... Olhando para fora, aí o tempo encoberto, não sei não. Mas, claro que... claro que tem chance de chuva, mas pouca coisa. Agora, para esses municípios aí, a gente só tem que rezar, porque a gente infelizmente não pode fazer muita coisa, né? Agora, quem tem que fazer, tem que fazer. Isso eu sempre digo, né? Para nós aqui, então, essa é a previsão para hoje. Vamos a 23, 24 graus. Hoje, a princípio, não chove. Amanhã, terça-feira, a chuva chega para nós aqui. Tem uns 10 milímetros. Amanhã vamos a 26 graus. Olha só, 26 graus em pleno inverno. Eu disse também antes no início do programa que eu tenho muita lembrança lá na Vacaria do frio que era geralmente na segunda quinzena de julho e a primeira quinzena de agosto. Era a época mais fria que tinha. E nós estamos aí, ó, finalizando o mês de julho com 16 graus de temperatura, vai a 23 hoje e amanhã vai a 26. Então alguma coisa está errada. Isso é muito preocupante. Isso é muito preocupante com o que pode acontecer para frente aí. Quarta-feira, uma hora acumulado, 23 milímetros, depois tempo bom. Mas olha só, se você olhar aqui até domingo, nós temos aí na quinta-feira, mínima de 10, máxima de 21. Sexta-feira vamos a 22. Sábado vamos a 26. Domingo que vem a previsão é para 27 graus. Isso aqui é calor de outubro, setembro, outubro, novembro, e vamos ter calor então aqui, né? E esse calorão segue pelo menos até o dia 10, até o dia 10 de agosto, que é o que a previsão mostra para nós aqui. Não tem frio, não tem mais frio, é só tempo bom, é só temperaturas agradáveis, 15, 16, 18, então isso aí não é bom, né? A gente se preocupa com isso, porque a hora que dá o choque do frio com o calor, acontece essa situação que a gente está vendo aí. E essas pessoas que estão fora de casa, você imagina como é que essas pessoas estão fazendo. Elas olham todos os dias a previsão do tempo, rezando para as coisas acontecerem e tudo passar, né? Então, realmente, essa é a situação aí que a gente tá acompanhando, então, aí, e vai repassando para você, tá certo? Um grande abraço e uma ótima manhã. Nós vamos seguindo aqui na nossa programação. Vamos seguindo aqui com o sucesso para você aqui na programação, trazendo os destaques então aí da nossa 104.9. Agora são 7:09. 7:09, bom dia. Vamos fazer intervalo, em seguida eu volto com mais informações aí para você.

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3: Muito bem, agora são 7h15, 16 graus, nome da Clínica Odontológica Beltrame, Farmácia Santa Terezinha, Auto Posto Gus, Ferragens Galon, Laboratório Bioclínicas e também o Supermercado Galon são os apoiadores aqui do nosso programa. Um grande abraço para você e uma ótima manhã aí para você que está sintonizando a nossa programação. Muito obrigado pela tua audiência, obrigado pela tua companhia. A gente vai seguindo aqui com música e vai seguindo aí com o sucesso. Uma ótima semana para ti. O tempo está encoberto aí, temperatura de 16 graus, 92% umidade relativa do ar. Já já vamos falar de esporte, né? Porque ontem o Grêmio acabou conseguindo aí um empatezinho com o Fluminense, né? E conseguiu dar uma respirada aí, mas só até quarta-feira, né? Só até o fim de semana, porque fim de semana nós temos aí o brasileiro de novo. O Grêmio tem que reverter uma situação da Sul-Americana, perdeu por 3-2 para a equipe do Bolívar lá, e agora quinta-feira tem o jogo de volta aqui na Arena. O Bolívar pode perder por 1-0, que passa para frente aí da Sul-Americana. É a repescagem, né? O Grêmio não fez por merecer dentro da competição, se classificando dentro da competição, uma competição relativamente fácil, né, que é a Sul-Americana, e agora está tendo que remar aí para poder tentar se classificar, né? Então tem que reverter essa situação. Quem passar dos dois enfrenta o São Paulo aí na Sul-Americana, né? Então nada esperançosos os gremistas, né? O Grêmio vai mal aí no Brasileirão, vai mal, tem a Copa do Brasil agora com o Mirassol. A gente sabe que Grêmio e Mirassol é complicado, assim como o Inter quando joga com Vitória na Copa do Brasil, complicadíssimo. Então tem uns times que não adianta, né? Vamos ver o que vai acontecer. O Internacional tem aí o Flamengo no meio da semana, Campeonato Brasileiro, né? Tá se tentando aí mobilizar o torcedor, haja vista de que o Internacional acabou perdendo o Atlético Paranaense 2-0 com falhas individuais. Tá bem feia a coisa aí pro Internacional. Então vamos ver o que a semana espera, mas é para os torcedores aí, tanto dos gremistas quanto dos colorados, passar raiva aí, né? Agora são 7h17. 7h17.

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3: Tudo bem, segue a música 7:36, seguimos aqui, uma ótima semana para ti, obrigado pela tua audiência, muito obrigado pela tua companhia. Olha, já está disponível os carnês do IPTU para pagamento aí, do IPTU 2026, né? Lembrando que segue o desconto de 15% para pagamento à vista até o dia 15 de agosto, Você pode pagar à vista, tem 15% de desconto do valor aí, né? Pagando aí parcelado, pode parcelar, mas aí o valor cheio em três parcelas. 15 de agosto, 15 de outubro e 15 de dezembro. É espaçada para você fazer o pagamento aí sim do valor cheio. As guias podem ser retiradas na prefeitura, no setor de blocos, ou você pode emitir no site do município, é o www.paemfilho.rs.gov.br. Também pode ser retirado as guias do IPTU. Mantenha seu IPTU em dia, assim você gera renda para o nosso município e o valor retorna em obras e movimentações. Falando nisso, a administração municipal informa que está em obras aí na rua Montenegro, aqui, né, no trecho aqui da Expedicionária Andriguete até lá no fundo na Cachoeira. Vai ser feito a cobertura asfáltica aí desse trecho, tá certo? 7h38 agora.

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2: Muito bem, faltam 5 agora para as 8. 5 para as 8, aquele abraço, fico por aqui, volto amanhã cedinho, 17 graus, solzinho vai aparecendo por aí.

0: 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Soja.
1: Os contratos futuros de soja com vencimento em agosto registraram elevação nos Estados Unidos na sexta-feira, na Bolsa de Chicago. A cotação era de $12.48 por bushel ao final do dia. Valor no mercado físico no Brasil por saca de 60 quilos. Estado do Mato Grosso, cidade de Rondonópolis, R$ 138,00. Bahia, Luiz Eduardo Magalhães, R$ 130,00. E Rio Grande do Sul, não me toque, R$ 127,00.
0: Boi gordo.
1: Em São Paulo, na B3, os contratos com vencimento em julho eram negociados ao final da sexta a R$ 342,50 por arroba. Houve queda de 0,23% no dia. Boi à vista, Mato Grosso, Cuiabá, R$ 310,83 por arroba.
0: Café.
1: Os contratos futuros de café arábica com entrega prevista para setembro terminaram a sexta-feira em Nova York, nos Estados Unidos, em elevação. A cotação era, ao final do dia, de R$ 2.104,53 por saca de 60 quilos. No Brasil, no mercado físico, valores do café arábica tipo 6 por saca de 60 quilos. Minas Gerais, Varginha, R$ 1.790,00, Bahia, região oeste, R$ 1.600,00 e São Paulo, Franca, R$ 1.780,00.
0: Milho.
1: Valores no mercado físico, por saca de 60 quilos, Paraná, Marechal Cândido Rondon, R$ 54,00, valor em elevação na comparação com a cotação anterior. Mato Grosso, Rondonópolis, R$ 53,50, também em elevação. E Goiás, Rio Verde, R$ 51,00 em estabilidade.
0: Laranja.
1: Os contratos futuros de suco de laranja com entrega prevista para setembro terminaram a sexta em Nova York em queda. A cotação era, ao final do dia, de US$ 141,75 de dólar por libra-peso. Valor da caixa de 40 quilos e 800 gramas de laranja a prazo na indústria. Estado de São Paulo, R$ 30,67 em estabilidade.
0: Uva.
1: Valores no mercado físico, Rio Grande do Sul, região serrana, tipo Niágara, média semanal, R$ 8,00 por quilo em queda. E Pernambuco, tipo Isabel, preço médio comercial, R$ 120,00 para a caixa de 18 a 20 quilos em estabilidade.
0: Algodão.
1: Valores do algodão em pluma por arroba, Mato Grosso Sorriso, R$ 125,25 em elevação. E Bahia, região oeste, R$ 136,33 em estabilidade.
0: Cacau.
1: Valores do cacau no mercado convencional, Bahia, R$ 312,40 por arroba, em elevação. E Pará, R$ 15,83 por quilo em queda.
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5: Muito bem, hoje é segunda-feira, dia 27 de julho de 2026. Vamos com giro de notícia e informações para você. Incêndios históricos na Europa. Grandes queimadas na França e na Espanha forçaram a evacuação de 280 mil pessoas. O governo francês mobilizou brigadas extras para conter os focos críticos. As autoridades espanholas confirmaram a primeira morte decorrente destas frentes de fogo. O clima seco e os ventos fortes dificultam o trabalho de controle. Crise climática na Ásia. Fortes chuvas de monções atingiram a Índia, o Paquistão e o Afeganistão. O volume extremo de água causou inundações que mataram 82 pessoas. Centenas de moradores locais perderam suas moradias devido aos deslizamentos. Equipes de socorros tentam acessar áreas isoladas pelas tempestades. Inundações no sul brasileiro. Chuvas intensas deixaram quase 1.500 pessoas desalojadas no Rio Grande do Sul. Diversos rios na fronteira com a Argentina ultrapassaram a cota. Municípios da região fronteiriças decretaram situação de emergência nas últimas horas. A Defesa Civil monitora os níveis das águas constantemente. Eu sou Léo Nunes e essas foram as informações do Giro de Notícias, que volta a qualquer momento.
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3: Bom dia, pessoal. Bom dia, Brasil. 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

0: E assim a gente fecha mais uma edição do Show da Manhã com o Jonatas Gonçalves. Valeu pela companhia e não esquece que a gente tá aqui todo dia neste horário, tá? Com os maiores hits e a sua vibe favorita. Fica na sintonia, a música continua. Show da Manhã. Tchau, gente.
1: Bom dia.

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2: Ah, todo mundo já teve aquela época de balada, né? Vidinha de balada. Henrique Juliano.
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0: Eita vidinha de balada do Henrique e Juliana. Aquela época que todo mundo saía pra encher a cara, tava solteiro mesmo, tá dando mole, já vai lá, já dava uns beijos, né? Dali já saía já pra outra coisa e assim vai, né? Você tá na vidinha de balada ou você já saiu dela, hein?
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0: Henrique e Juliano fechando esse bloco gostoso da nossa programação com vidinha de balada. Depois do intervalo a gente continua com muito mais músicas, porque Henrique, Juliano e outros cantores é sucesso todo
2: dia. 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
5: 8 horas. 22 minutos.
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seu mozão, hein? Mozão. Lucas Luco na sua programação, mozão. E aí, você lembra dessa?

0: mozão, vai dar o coração pra mim? Lucas Luco no seu dia a dia, mozão.
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2: 8:41, 104,9. 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

0: Boa noite, Uberlândia! Faz barulho aí, Uberlândia, que eu quero ouvir!
1: Que coisa linda, galera!
0: Obrigado!
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0: Felipe Araújo, espaçosa demais. Felipe Araújo, o irmão do saudoso Cristiano Araújo na programação. Gostou? Daqui a pouco tem mais, tá?
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6: 8:57.
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8: Atenção, atenção, signo de Áries. Você vai dar um show na hora de correr atrás dos seus sonhos e pode aproveitar essa energia toda para definir novos objetivos a partir de agora. A sorte do dia, seu número é o 6. Atenção, atenção, signo de Touro. A lua ainda segue infernizando seu astral, viu? Mas sua intuição estará tinindo. E ainda, se ouvir os avisos do seu sexto sentido, poderá conquistar algo importante. A sorte do dia, seu número é o 52. Atenção, atenção, signo de Gêmeos. O dia começa animado e as estrelas enviam ótimas energias para você sair da sua zona de conforto. Se está pensando em iniciar uma sociedade, é hora de se arriscar um pouco mais e colocar um projeto ousado em prática. Na sorte do dia, seu número é o 46. Daqui a pouco a gente confere mais previsões astrais para os demais signos. Fique ligado, eu sou o Fabão e a gente volta daqui a pouco.
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10: Diariamente em nossos corações. E nós somos chamados a permitir que esta semente germine, favorecendo as condições para que cresçam belas plantas e produzam bons frutos. Queridos amigos e amigas, muito bom estarmos juntos. Hoje é sexta-feira, dia 24 de julho. Nosso mês 7 já vai adiantado, né? E nós juntos sempre, diariamente. Obrigado por essa companhia tão especial. E que a palavra de Deus nos una cada vez mais. Alegres e agradecidos, iniciemos em nome do Pai, do Filho e do Espírito Santo. Amém. E o Evangelho deste dia 24 é de Mateus capítulo 13, versículos de 18 a 23. O Senhor esteja convosco, Ele está no meio de nós. Proclamação do Evangelho de Jesus Cristo segundo Mateus. Glória a vós, Senhor. Naquele tempo, disse Jesus aos seus discípulos, ouvi a parábola do semeador. Todo aquele que ouve a palavra do reino e não a compreende, vem o maligno e rouba o que foi semeado em seu coração. Este é o que foi semeado à beira do caminho. A semente que caiu em terreno pedregoso é aquele que ouve a palavra e logo a recebe com alegria. Mas ele não tem raiz em si mesmo. É de momento. Quando chega o sofrimento, a perseguição por causa da palavra, ele desiste logo. A semente que caiu no meio dos espinhos é aquele que ouve a palavra, mas as preocupações do mundo e a ilusão da riqueza sufocam a palavra e ele não dá fruto. A semente que caiu em terra boa é aquele que ouve a palavra e a compreende. Esse produz fruto. Um dá 100, outro 60 e outro 30. Palavra da salvação. Glória a vós, Senhor. Esta palavra é repleta de significado. Jesus conta a parábola do semeador, lembrando, ó, o semeador saiu para semear. Seguidamente, quando na Bíblia não tem o nome do personagem, é porque nós podemos colocar o nosso nome. Nós também somos semeadores, nós também saímos para semear. Jesus conta esta parábola da semente e depois explica no Evangelho de hoje o que, que é o terreno beira do caminho, o que, que é no meio das pedras, o que é no meio dos espinhos e o terreno, a terra boa, que nós somos convidados, todos nós, a sermos de fato como coerência ao seguimento de Jesus. Que nós tenhamos sempre a capacidade de viver a dinâmica do reino de Deus. Temos bom terreno dentro de nós. Isto é, nosso coração é terra boa. A semente é a palavra de Deus. E a palavra de Deus é semeada diariamente em nossos corações. E nós somos chamados a permitir que esta semente germine, favorecendo as condições para que cresçam belas plantas e produzam bons frutos. Então vamos lá, guardemos sempre. A semente é a palavra de Deus. O semeador é o próprio Jesus que semeia em nós, mas também ele nos convida a nós também sermos semeadores. Num mundo onde que poucas sementes germinam, e se tem semente que germina, às vezes muito mais a semente do mal. Olhe as guerras, olhemos para esse universo, né, das intrigas, do ódio, da vingança. Tudo, tudo pode ser diferente se nós de fato vivermos a coerência da palavra de Deus. Que o Senhor nos ajude, que o Senhor nos dê a graça de uma vida repleta de sentido e que nós tenhamos sempre a alegria de viver e sejamos semeadores, né? Vamos semear esperança, positivismo, alegria, gratidão. Estas são as sementes que nós também podemos semear, uma vez que o Senhor já semeou isso dentro de nós. E a semente cresceu, germinou, produziu muitos frutos. Amém. Assim motivados, agradecemos.

0: o mal. Amém. Que o Senhor nos abençoe, nos proteja, nos guarde, que esta sexta-feira seja muito abençoada. Tenhamos paz, alegria, esperança. Que Ele nos abençoe, em nome do Pai, do Filho e do Espírito Santo. Amém. Amém. Um abraço a todos. Paz e bem. 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
2: Hoje é segunda-feira, dia 27 de julho de 2026. Você bem informado com as informações do Giro de Notícias. Tensões diplomáticas americanas. O governo de Donald Trump admitiu o cancelamento de verbas. A medida afetou estados federais que não votam no presidente. A oposição criticou duramente a ação, chamando-a de retaliação política. O caso gerou forte debate no Congresso norte-americano. Atritos entre Estados Unidos e Brasil. Especialistas avaliam que as vitórias na América Latina geraram tensões. O governo norte-americano passou a antagonizar a diplomacia brasileira recentemente. Mudanças na política externa de Washington impactaram os acordos comerciais. O Ministério das Relações Exteriores monitora a nova postura. Nova taxação sobre exportações. Os Estados Unidos confirmaram uma tarifa de 12,5%. A nova taxa incide sobre produtos vindos do Brasil. Setores industriais brasileiros expressaram grande preocupação com o impacto financeiro. O governo federal busca alternativas para mitigar esses danos. Eu sou Léo Nunes e essa foi as informações do Giro de Notícias.
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5: 9 horas.
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1: Uma das músicas mais gostosas de ouvir do Lucas Luco e Thiago Brava. Eu vou te dar um abraço do tamanho P.
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1: Lembra dessa?
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4: 9h07.
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0: da manhã com Jonatas Gonçalves vai ficando por aqui, mas os hits continuam na nossa programação na próxima edição. Valeu pela companhia e até a próxima edição no mesmo horário com muito mais músicas boa pra embalar o seu dia. Tchau, gente, um abraço.
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2: Atenção, atenção, signo de Câncer. Logo cedo, vale reservar parte da sua energia para se cuidar melhor. Lua e Marte enviam good vibes, boas vibrações, para cortar hábitos ruins e melhorar a cicatrização. Na sorte do dia, seu número é o 2. Atenção, atenção, signo de Leão. Seu espírito de equipe tem tudo para contagiar os outros e isso também vale para o serviço. A união faz a força e você vai chegar mais longe se souber conquistar o apoio dos colegas. Na sorte do dia, seu número é o 3. Atenção, atenção, signo de Virgem. Aproveite as boas energias de hoje para fazer algumas mudanças ou alterações em casa, viu? O aconchego do lar, o abraço da família, tá com tudo. Na sorte do dia, seu número é o 18. Daqui a pouco a gente confere as previsões astrais para os demais signos. Fique ligado, eu sou o Fabão e a gente volta daqui a pouco.
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5: Super Hits, Super Hits chegando, chegando. Pra ficar contigo a partir de agora, então chega mais. Super Hits, eu sou o Fabiano Farias e por aqui seguimos juntos, então são 2 horas com muita música boa, uma seleção pra gente curtir juntos por aqui, então é você de lá, a gente cá, todo mundo junto e misturado. Hoje dia de segunda-feira, segundou, abrindo mais uma semana, última semana deste mês que passou voando, hein? 27 de julho de 2026, Dia Nacional da Prevenção de Acidentes no Trabalho, Dia do Despachante e Dia do Motociclista também. Tem música, já pode pedir a sua, hein? Manda tua mensagem aqui pra rádio que a gente toca. João Bosco e Vinícius, pra começar, Pare Apagado, é a música que abre a sequência de hoje.

0: Super Hit, sorte de alguém, Maiara e Maraísa, que o sucesso não para de vir mais, e seu locutor, Israel e Rodolfo, engajamento, vai seguindo, Super Hit está só
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1: Mudar de vida não acontece de fora para dentro, mas de dentro para fora. A verdadeira transformação começa no exato instante em que você decide não aceitar mais os mesmos erros, os mesmos medos e a mesma zona de conforto. Não espere pelas circunstâncias perfeitas para dar o primeiro passo. Crie sua própria oportunidade. O recomeço pode parecer assustador no início, mas ele é o único caminho para a evolução. Deixe ir o que já não serve mais e abrace o novo com coragem. Lembre-se, o seu passado serve como aprendizado, mas o seu futuro é uma página em branco que só você pode escrever. Mude hoje.
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6: Vem seguindo e já vem por aqui o Israel e o Rodolfo. Daí a gente conversa.

que saudade de você ligando e pedindo carona. Matheus e Cauã cantando por aqui, Carona. Vem mais, sucesso não para, não para não. Clayton Romário, opa, cadê eu? Chegando agora.

0: A música volta já.
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2: Muito bem, hoje é segunda-feira, dia 27 de julho de 2026. Você bem informado com Giro de Notícias. Declarações polêmicas de Trump. O presidente norte-americano ameaçou usar ativos financeiros iranianos congelados. A verba seria destinada ao pagamento de danos marítimos internacionais. A fala gerou reações imediatas e alertas de escalada militar. Representantes do Irã classificaram a ameaça como uma provocação. Preocupações com conflitos global. O vice-presidente JD Vance e chefes militares expressaram alerta. O foco é a possível escalada da guerra no Irã. Analistas alertam para o risco de envolvimento de outras nações. O Pentágono mantém o monitoramento estratégico na região afetada. Conflito no leste europeu. Uma caça militar avançado da Rússia caiu pela primeira vez. O evento representou uma perda técnica significativa para Kremlin. Enquanto isso, psicólogos atendem voluntariamente brasileiros em fronte ucraniano. Os combates seguem intensificados em várias frentes da batalha. Essas foram as informações do Giro de Notícias, que volta a qualquer momento.
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10: Mais por aqui, sim, vem mais. Dilcinho vai cantar agora, 3 em 3 horas. Super Hits, não para.

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1: 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Banda cantando Super Hit.
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1: Sempre com você, porque com você tudo fica melhor. Beleza. Zé Neto Cristiano, oi, tudo bem? Pra curtir, pra ouvir, pra cantar junto.

0: sucesso isso. União de pessoas e crescer junto.
1: Eu acho que deve ser tipo o Jorge Mateus, né? Com a nossa equipe, nossos fãs. 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
5: 10:39.
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0: Jovem Rede, seguindo o intervalo e já estamos de volta aqui. A música, o sucesso não para.
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0: Falando em sucesso, tá chegando Danilo e Davi, Substituto, pra curtir, pra curtir.

quase todo dia. Zé Neto e Cristiano. Todo dia, toda hora, a programação da nossa rádio é assim, ó, feita pra você. Então, vem com a gente, ajuda a fazer a programação, pede a sua, que a gente vai tocando. Simone Mendes, Jeito Fajuto, é o que toca no Super Rio.

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5: 10:57.
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0: comigo, mas você sempre nessa companhia legal. A gente segue por aqui com muito mais sucesso. João Bosco e o Vinícius com Gustavo Lima no Super Hits, 25 horas chegando agora.
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1: Muito bem, hoje é segunda-feira, dia 27 de julho de 2026. Você bem informado com as informações do Giro de Notícias. Ataques em Zaporotizanha. Um bombardeio na região russa deixou 12 civis mortos. Entre as vítimas fatais da ação estavam 3 crianças. Um ataque de drone também atingiu um shopping center. A autoria das ações militares gerou troca de acusações. Relações europeias estremecidas. A primeira-ministra Giorgia Meloni sinalizou o distanciamento de Donald Trump. A decisão ocorre após meses de crescentes tensões políticas. A Itália agora busca fortalecer alianças internas na União Europeia. O movimento altera a dinâmica geopolítica do bloco ocidental. Crise de abastecimento em Cuba. O governo brasileiro enviou carregamentos de alimentos para Cuba. A ilha caribenha enfrenta uma das suas piores crises internas. O apoio logístico faz parte de um acordo humanitário bilateral. Críticos questionam o envio em meio às dificuldades internas. Essas foram as informações do Giro de Notícias, que volta a qualquer momento.
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5: Sempre mais você. Maiara e Maraísa por aqui, boa noite, falsificado.

Madonna. Luan Santana com Léo Foguete aqui no Super Rio. Tem mais, o que que você quer ouvir, hein? Manda a tua mensagem aqui que eu tô esperando. Diego Vitor Hugo, Tubarões, pra curtir.

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5: 11 horas. 31.
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Super Hits, última sequência já nas saideiras de hoje. Sim. Luiz Cláudio Juliano com Jorge Matheus. Não era eu não. Última sequência.

0: Tá fechando por aqui a nossa sequência de hoje. Passou rápido, hein? Nossa, acelerado.
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0: Super Hits, Munhoz e Mariano pra fechar com o Gustavo Mioto. Liga pra minha saudade. Tô indo pra você, aquele grande abraço. Até mais.
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7: Atenção, atenção, signo de Capricórnio. Assuntos relacionados ao lar, à família, contam com boas energias pela manhã, mas talvez pinte tensão em casa no período da tarde, se não tiver cautela. melhor não deixar o pessoal interferir demais na sua vida amorosa, viu? A sorte do dia, seu número é o 43. Atenção, atenção, signo de Aquário, a sua habilidade para se comunicar ganha destaque, inclusive no contato com os colegas. Além da facilidade para expandir sua rede de contatos, você poderá formar parcerias e atrair as pessoas sem fazer muito esforço logo cedo. À tarde, porém, será fácil se distrair? Então redobre a atenção. Na sorte do dia, seu número é o 23. Atenção, atenção, signo de Peixes. Tudo que envolve o seu bolso conta com ótimas energias logo cedo, viu? Aproveite para correr atrás de uma promoção, encontrar um novo trabalho ou fechar o negócio. Mas é melhor fechar a carteira à tarde, porque o risco de gastar mais do que pode é real. A sorte do dia, seu número é o 26. Por hoje é só, pessoal. A gente volta na próxima edição das previsões astrais para o seu signo. Um beijo e até mais.
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10: Irmãos e irmãs, bom dia. Louvado seja nosso Senhor Jesus Cristo, para sempre seja louvado. Um novo dia e uma nova semana se apresentam e aguardam por nossa acolhida. O mês de julho está quase se despedindo. A vida é realmente maravilhosa. É evidente que cada qual deve conduzir seus passos, escolher o melhor caminho, imprimir um determinado ritmo. No entanto, com o passar dos anos, gradativa e insistentemente, a vida aguarda e provoca o surgimento de algumas compreensões. Não deixa de ser um desejo profundo de sistematizar uma identidade e aprofundar um entendimento harmonioso que possa abranger, ao mesmo tempo, a exterioridade e a interioridade. Realmente, a vida é muito simples quando não existe a intenção de complicar. Com um pouco de sabedoria, todos alcançam a serenidade e se encaminham na direção da felicidade. Cada um deveria ser capaz de somar os seus traços peculiares, as diversas qualidades, os próprios dons e mergulhar tudo isso nos sonhos que são acalentados. Apesar de algumas limitações, a existência é feita de somas e não de subtrações. Os mais entusiasmados são capazes de multiplicar os feitos e os jeitos, pois não perdem de vista a possibilidade da superação. Diariamente, é possível somar o que foi realizado, agrupar o que foi pensado e celebrar o que foi conquistado. Sim, a soma de tudo o que envolve a existência vai definindo e delineando a própria identidade. Definitivamente, viver é não perder tempo. Somar sempre para poder saborear a essência e expandir a alegria de ser e existir para si e para os outros. O tempo cumpre seu papel. Façamos a nossa parte. A vida acontece ao longo do caminho. Cada passo tem um significado. Os mínimos detalhes proporcionam paisagens indescritíveis. São muitas as direções, incontáveis as opções. Mas tudo depende da disposição, da determinação e do ânimo. Os que decidem caminhar sempre terão diante de si muitas alternativas e uma diversidade de direções. Com certeza, algumas pedras se apresentarão, pois é próprio dos caminhos apresentar certos obstáculos. O que empolga é saber que os caminhos são infinitos e que podem, inclusive, levar ao infinito. Ninguém cessa de caminhar, pois viver é estar a caminho. Toda chegada contém em si mesma uma partida. Cada passo dado se mistura com a aprendizagem que enriquece a bagagem. Porém, quando alguém imagina ter alcançado o ponto final, terá que refazer a sua percepção, pois viver é estar sempre recomeçando. Retornar ao começo da caminhada é uma possibilidade valiosa de reencontro com as primeiras motivações, de celebração da maturidade construída passo a passo, entre o ponto de chegada e o pontão de partida. Existem distâncias que se complementam, cenários que se alternam, alegrias que se expandem e até lágrimas que se desprendem, instigando o que vai no coração. Estar em movimento é um privilégio, uma oportunidade para validar aqueles sonhos que inquietam o coração a cada amanhecer. No ser humano, tudo é dinâmico: o físico, o intelectual, o emocional e o espiritual. Que o amor possa harmonizar todas as dimensões, remetendo à felicidade. Que tenhamos uma abençoada semana. Que o Deus Todo-Poderoso nos abençoe através da intercessão da Sempre Virgem Maria, a Mãe de Caravaggio, livrando-nos de todos os males, perigos, doenças, tentações, que possamos sempre sentir a presença do Senhor que caminha ao nosso lado, que é luz, força, esperança na jornada. É isso que nós pedimos através do Deus que é Pai, Filho e Espírito Santo. Amém.

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2: Meio-dia. 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
3: Indicadores Agropecuários com Diego Brião. Soja.
4: Os contratos futuros de soja com vencimento em agosto registraram elevação nos Estados Unidos na sexta-feira, na Bolsa de Chicago. A cotação era de US$ 12,48 por bushel ao final do dia. Valor no mercado físico no Brasil por saca de 60 quilos. Estado do Mato Grosso, cidade de Rondonópolis, R$ 138,00. Bahia, Luiz Eduardo Magalhães, 130, e Rio Grande do Sul, no Metoque, R$ 127.
3: Boi gordo.
4: Em São Paulo, na B3, os contratos com vencimento em julho eram negociados ao final da sexta a R$ 342,50 por arroba. Houve queda de 0,23% no dia. Boi à vista, Mato Grosso, Cuiabá, R$ 310,83 por arroba. Os contratos futuros de café arábica com entrega prevista para setembro terminaram a sexta-feira em Nova York, nos Estados Unidos, em elevação. A cotação era, ao final do dia, de R$ 2.104,53 por saca de 60 quilos. No Brasil, no mercado físico, valores do café arábica tipo 6 por saca de 60 quilos. Minas Gerais, Varginha, R$ 1.790. Bahia, região oeste, R$ 1.600. E São Paulo, Franca, R$ 1.780.
3: Milho.
4: Valores no mercado físico, por saca de 60 quilos. Paraná, Marechal Cândido Rondon, R$ 54. Valor em elevação na compra.

0: R$ 0,67 em estabilidade.
1: Uva.
0: Valores no mercado físico. Rio Grande do Sul, região serrana, tipo Niágara, média semanal, R$ 8,00 por quilo em queda. E Pernambuco, tipo Isabel, preço médio comercial, R$ 120,00 para a caixa de 18 a 20 quilos em estabilidade.
1: Algodão.
0: Valores do algodão em pluma por arroba. Mato Grosso Sorriso, R$ 125,25 em elevação. E Bahia, região oeste, R$ 136,33 em estabilidade.
1: Cacau.
0: Valores do cacau no mercado convencional. Bahia, R$ 312,40 por arroba em elevação. E Pará, R$ 15,83 por quilo em queda.
1: Indicadores Agropecuários, um conteúdo do Grupo Rádio Web. Informação que amplifica conexões.
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4: Muito bem, hoje é segunda-feira, dia 27 de julho de 2026. Você bem informado com as informações do Giro de Notícias. Instabilidade política na Venezuela. O país lida com consequências econômicas severas de tremores. Ateliês de modas locais passaram a produzir sacos funerários. A situação reflete o colapso estrutural enfrentado pela indústria nacional. A oposição segue organizando protestos contra o regime atual. Renúncia do ministro da Índia. O ministro da Educação indiano deixou o cargo ontem. A decisão ocorre após intensa pressão de movimentos estudantis. Manifestantes exigem reformas estruturais urgentes no sistema educacional do país. O gabinete do primeiro-ministro busca um substituto interino. Violência política na Alemanha. Um carro avançou com contra pessoas em uma parada LGBTQIA+. O incidente trágico resultou em pelo menos uma morte confirmada. A política alemã prendeu o condutor e investiga a motivação. Autoridades locais lamentam o ocorrido e reforçam o policiamento. Essas foram as informações do Giro de Notícias, que volta a qualquer momento.
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3: Meio-dia. 11 minutos.
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1: Oi, turma, chegamos, bandas e companhia. Bandas e companhia. Vamos juntos por aqui, trazendo muita música, as bandas e o time pra gente curtir juntos a partir de agora. Mais uma semana, segundou, dia de segunda-feira. Vamos com música, tem muita música pra gente curtir por aqui. Quem vem abrindo a sequência de hoje é Corpo e Alma Mentirosa. Eu sou o Fabiano Farias e por aqui seguimos juntos a partir de agora.

bom demais. Sétimo sentido, que tiver que vir virar, pode ser pra valer, tocando aqui no Bandas e Companhia. Vem mais, tem mais. Navisson tá chegando. Vem namorar comigo. Só música boa, Bandas e Companhia.

0: Piru. Rogério Magrão e banda, tocando aqui no Bandas e Companhia. Fechou a primeira sequência, sim, rapidão, a gente vai pro intervalo, já, tem mais.
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0: Bandas e Companhia trazendo por aqui Hora do Tchê, vem chegando Roger Moraes e Grupo Pátria Gaúcha. Terra de tradição, tem herança do meu pai, Turbinados da Vaneira no Hora do Tchê.
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1: Hora do Tchê tocando por aqui no Bandas e Companhia. Vem que tem terceira dimensão, a música de que vale a vida. Tem sinceridade, Porto do Som e ainda Alma Nova cantando aqui no Bandas.
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0: Vem pra você, Alma Nova, solteiro abatido, fechando mais uma sequência intervalo, eu volto já.
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0: Bandas e Companhia seguindo por aqui, vem que tem Cosmos, Eu Tive um Amor, Disque Seva, Banda Alma Nova, tem Banda Escala também, Beijando a Garrafa, é o Bandas e Companhia.
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1: Do seu jeito, vem seguindo por aqui, porque agora é hora do Tchê, aqui no Bandas e Companhia, em Baitaca, batendo chicana, e ainda Galopasso, Sistema Gaúcho, hora do Tchê no Bandas.
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0: abraço, sistema do gauchão. Vamos seguindo para mais um intervalo por aqui no nosso Bandas e Companhia. A gente volta já.
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0: Segue Bandas e Companhia, segue banda. Última sequência, saideiros de hoje, São Francisco, cuidado. Em Rony Banda, liguei pra dizer que te amo, faz mais uma vez comigo e faz de conta. Em Nova Geração com Flávio Dalcin, te chamo de anjo. Tô indo e pra você aquele grande abraço. Até mais, tchau.

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4: Muito bem, hoje é segunda-feira, dia 27 de julho de 2026. Você bem informado com as informações do giro de notícias. Memória histórica na Áustria. O imóvel natal de Adolf Hitler mudou de função. O prédio foi transformado em uma delegacia de polícia. A medida visa evitar que o local vire santuário. Moradores locais apoiaram a descaracterização do antigo endereço. Racismo digital na China. Um boneco negro anti-estresse gerou revolta no país. O produto virou alvo de conteúdos violentos e sexuais. Ativistas digitais denunciaram as publicações nas redes sociais locais. Plataformas de tecnologia prometem derrubar os perfis responsáveis. Corrida climática global. A China intensificou investimentos em tecnologias de transição energética. O país trata de aquecimento global como fronteiriça geopolítica. O objetivo é dominar o setor antes dos concorrentes. Bilhões de dólares foram direcionados a novos projetos sustentáveis. Novas pesquisas eleitorais brasileiras. O Instituto Datafolha divulgou levantamento da eleição presidencial. A pesquisa também mediou a avaliação do governo federal. Os números movimentaram os bastidores dos partidos em Brasília. Coordenadores de campanha já analisam o impacto dos dados. Essa foi as informações do Giro de Notícias, que volta a qualquer momento.
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7: 13 horas 19 minutos.
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10: E por aqui mais uma edição do Resumo de Novelas. A gente confere tudo que rola em Avenida Brasil desta segunda. Tufão convence Carminha a ficar, mas ela se mostra irredutível. Tufão implora para ela ficar e diz que a ama. Carminha cede aos apelos de Tufão e Nina se enfurece. Carminha pede que Tufão rompa a sociedade com Mona Lisa. Leleco percebe o olhar apaixonado de Tufão para Nina. Mona Lisa tenta se aproximar de Silas, mas ele é irredutível. Max percebe o desconforto de Nina quando Ivana diz que seria ótimo se Jorginho e Nina tivessem um filho. Max questiona Carminha sobre seus verdadeiros sentimentos por Tufão. Rony vê Suelen com Ramon e segue o carro onde os dois estão. Jorginho descobre que Tufão reatou com Carminha. Ivana comenta que viu Nina e Jorginho discutindo na mercearia e Max desconfia. Noemi e Verônica são convidadas para o casamento de Cadinho e Alexa. Fique ligado que a gente volta a qualquer momento com mais resumo da sua novela favorita.
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15: Oi, turma, chegamos com as 15 mais mais juntinho de você, sempre com você, nessa companhia legal que a gente segue por aqui pelo rádio e pela internet também. Eu sou o Fabiano Farias e por aqui é muito bom ter a sua companhia. E vamos de música, de número 15, abrindo a primeira de hoje, Zé Neto Cristiano, oi, tudo bem? Tem Gustavo Lima, Bala Alojada, Israel e Rodolfo, novidade do verão. Tá começando agora as 15 mais mais, se liga aí.
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2: Baita e Romário, Zé Neto Cristiano, não namora. Por aqui vem chegando mais, teve ainda o som da Nayara Azevedo pra você. E ainda Número Chato, quem fecha a primeira parte de hoje, Panda com João Neto e Frederico, R$200. Depois desse intervalo, depois do intervalo tem mais.
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6: 13:47.
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9: 15 mais mais, seguindo o intervalo rapidão, já estamos de volta, seguindo com as 15 mais mais, de número 7, tá por aqui a Maria Cecília Rodolfo, I love you so demais, tem Gustavo Lima, 10 na mente, Danilo e Davi, eu não sou terapia, vai seguindo as 15 mais mais.
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2: Hoje é segunda-feira, dia 27 de julho de 2026. Você bem informado com as informações do Giro de Notícias. Convenção partidária em São Paulo. O Partido Liberal oficializou a candidatura do senador Flávio Bolsonaro. O evento contou com vídeos e inteligência artificial. O Tribunal Superior Eleitoral monitora o uso de tecnologia. A oposição prometeu acionar a Justiça Eleitoral sobre ferramentas. Críticas à intervenção estrangeira. O pré-candidato Ronaldo Caiado defendeu o sistema eleitoral. Ele criticou contestações de governos estrangeiros às urnas eletrônicas. O político afirmou que apoia a presença da observadora internacional. A declaração gerou forte repercussão no meio político nacional. Liberação do spray de pimenta. O presidente sancionou a lei que autoriza o uso pessoal. O equipamento passa a ser permitido para defesa pessoal civil. Defensores afirmam que a medida ajuda a proteger um indivíduo. Críticos alertam para o risco do uso indevido em conflitos. Muito bem, essas foram as informações do Giro de Notícias, que volta a qualquer momento.
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9: E por aqui mais uma edição do Resumo de Novelas. A gente confere tudo que rola em A Nobreza do Amor desta segunda. Mirinho declara seu amor por Lúcia Lica. Caetana se orgulha das atitudes de Tonho em relação a seu trabalho no engenho. Kênia pede que Chilua lhe dê notícias sobre Dume. Virgínia ouve uma conversa entre Belmira e Diógenes e acaba descobrindo que Ritinha é sua irmã. Virgínia ameaça Diógenes para deixar seu trabalho na igreja e dar uma promoção a Mirinho. Belmira avisa Viriato que Virgínia não irá mais ajudá-lo. Binta se aproxima de Kênia, que acusa Gendal de tirania. Embriagado, Mirinho garante a Manuel que não deixará Tonho brilhar na festa da moagem e Sebastião ouve. Mirinho confronta Tonho e afirma que o rapaz não se casará com Lúcia Lica. Fique ligado que a gente volta a qualquer momento com mais resumo da sua novela favorita.
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com notícias, tá bom, pessoal? Te convido a continuar aqui conosco, vamos curtir bastante juntos. E com Hugo e Guilherme para darmos início, Vestido no Chão.

Agora, pessoal, vamos seguindo aqui no Show da Tarde, então. Mas antes da gente seguir com as músicas, eu convido vocês a participarem aqui da programação conosco, pessoal. Pedindo a tua música e mandando um recadinho aqui pra nós, que a gente passa ao vivo aqui pra vocês, tá bom? O nosso WhatsApp é o 54-30-83-50-39, pessoal. Vem participar conosco, nós vamos até as 4 horas da tarde. Com João Bosco e Vinícius agora, Mania de Me Enganar.

Muito bem, a gente vem com uma pequena pausa agora, tá, pessoal? Mas a gente já volta aí dando início ao nosso segundo bloco, onde a gente segue com mais músicas e também com notícias pra vocês. Agora é exatas 2 horas e 25.

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12: E por aqui mais uma edição do Resumo de Novelas. A gente confere tudo que rola em Coração Acelerado desta segunda. Xavier é atingido antes que pudesse revelar a verdade a Leandro. Leandro pede ajuda ao delegado Albano. Eduarda, Agrado e João Raul vão até a delegacia apoiar Leandro e acabam chamando a atenção das pessoas. Talita se dirige à delegacia para registrar a situação. Leandro revela a Eduarda sobre a história de Xavier e teme ter se tornado o principal suspeito do crime. Alaor confirma a história de Leandro ao delegado. Ronês e Lassi questionam sobre o que aconteceu com Xavier. Ronês se pergunta sobre o dinheiro que Zilá deu a Xavier. Uma pessoa misteriosa guarda a mala de dinheiro de Zilá e parte com seu carro. Fique ligado que a gente volta a qualquer momento com mais resumo da sua novela favorita.
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3: Muito bem, pessoal, 2:33 agora, a gente vai dando início ao nosso segundo bloco aqui do Show da Tarde, onde a gente segue com mais sucesso pra vocês, com mais músicas aí de todos os gêneros, né? E a gente também vem com notícias daqui a pouquinho, tá bom, pessoal? Segue aqui conosco, que agora a gente vem com o sertanejo Guilherme Benuto, Pulei na Piscina.

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1: Muito bem, 2h40 agora, pessoal. Faltam 20 minutinhos para as 3 horas. Antes da gente seguir com mais música e daqui a pouquinho com mais notícias para vocês, a gente vem com uma baita novidade que está aqui na nossa cidade, pessoal. 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Odontomax, seu sorriso é a nossa marca, o nosso compromisso. 2h42 agora, a gente vem com mais um sertanejo aí para os fãs de sertanejo, com o Henrique e Juliano, né? Com a música Só Eu Para Te Amar.

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1: Muito bem, 15 minutos para as 3 horas agora, pessoal, 2 horas e 45 minutos. A gente vem com a primeira notícia aqui do Show da Tarde para vocês. Chuva volta a aumentar no Rio Grande do Sul nesta segunda-feira, em semana com novos riscos de enchentes. A instabilidade voltou a aumentar no Rio Grande do Sul nesta segunda-feira. O sol até aparece com nuvens em diferentes pontos do estado, embora com momentos de maior nebulosidade e ainda a presença tanto de neblina como nevoeiro em vários pontos entre a madrugada e de manhã. No decorrer do dia, a instabilidade avança do oeste para o leste e traz chuva para a maior parte das cidades gaúchas, embora não todas, e há risco de chuva isoladamente forte. Não podem ser descartados temporais muito isolados de vento e granizo. Não faz frio cedo e a tarde será abafada no noroeste e no norte do estado. A Metsul Meteorologia renova o alerta que o Rio Grande do Sul enfrentará 2 episódios de chuva volumosa em poucos dias. O primeiro período de instabilidade começou neste domingo e irá até quarta, enquanto o segundo evento começará no fim da semana. A instabilidade ganha força a partir da tarde e noite desta segunda. Terça e quarta, a precipitação será mais abrangente e terá maiores volumes com risco de elevados acumulados em curto período, com alagamentos, inundações repentinas e rápida elevação de arroios e pequenos cursos d'água. Muito bem, então esta foi a primeira notícia aqui, ainda em relação à chuva, né, pessoal? Como a notícia falou aqui mesmo, que no norte e no noroeste do estado será uma tarde abafada, que o nosso município está bem abafado, né, pessoal? Daqui a pouquinho a gente vem com a previsão do tempo, então. Então convido vocês a ficarem aqui na sintonia conosco, seguirem aqui com a gente. Que daqui a pouquinho a gente vem aí com a previsão do tempo. Vamos ver se vai chover, né? Porque realmente está bem calor, bem abafado aqui em Pai. 2h47, então, a gente vem com mais músicas pra vocês, agora com um clássico da Katy Perry, um sucesso, Hot and Cold.

minutinhos para as 3 horas, pessoal. Após esta música, a gente vem com mais uma pausa, mas é bem rapidinho. A gente já volta aí, dando início ao nosso terceiro bloco, pessoal, onde a gente segue com mais música boa pra você. E a gente também vem com notícias do Grêmio e do Internacional por aqui.

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7: E por aqui mais uma edição do Resumo de Novelas. A gente confere tudo que rola em Quem Ama Cuida desta segunda. Tiago adormece no sofá na casa de Bruna e Pedro. Carmita se desespera ao constatar que levou um golpe de Edson. Ademir recebe um e-mail anônimo ameaçador e Dora se preocupa. Sueli conta a Adriana que mandou um e-mail anônimo para Ademir, avisando que a vida do advogado se tornará um inferno. Silvana resgata Tiago na casa de Bruna. Otoniel lamenta que o encontro de Elsa não tenha dado certo. Rosa pressente que Helenice está sofrendo com o marido, mas a filha nega. Bruna nota que Carmita está com problemas. Carmita observa o anel de Pilar. A identidade de Francesca é revelada. Fique ligado que a gente volta a qualquer momento com mais resumo da sua novela favorita.
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11: 13:05 agora, pessoal, vamos dando início ao nosso terceiro bloco aqui do Show da Tarde. Neste bloco a gente segue com muita música e também com notícias daqui a pouco pra vocês, pessoal. Pra gente dar início então ao nosso terceiro bloco e, aliás, penúltimo, a gente vai até as 4 horas, tá bom, pessoal? A gente vem com Breno e Matheus de volta pra galera.

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1: 13h12, pessoal. Após esta música, a gente vem com as notícias do Grêmio e do Inter pra vocês, tá bom? Com os Agroboy, Agronight.

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1: Muito bem, 15h15 agora, pessoal, 3 horas e 15 minutinhos. A gente vem então com as notícias do esporte e do Grêmio e do Inter, tá? Vamos começar pelo Grêmio. Grêmio anuncia a contratação de meia croata, Filip Krovinovic. Os nomes são difíceis, né, pessoal? O Grêmio anunciou na manhã desta segunda-feira o acerto com o croata Filip Krovinovic, de 30 anos. Ele assina contrato até o final de 2028. Destro, ele atua como meia ofensivo, posição que o clube gaúcho buscava desde o início do ano. Krovinovic estava no Hajduk Split, que foi vice-campeão da Croácia na última temporada. O atleta trabalhou com o técnico Luiz Castro entre 2016 e 2017 no Rio Ave de Portugal. Agora a gente vem aí com um resumão de quem ele é, né, pessoal? Nome então, Filip Krovinovic, nascimento 29/8/1995, 30 anos. A naturalidade dele é da Croácia, na cidade de Zagreb. E os clubes em que ele já jogou foi Lokomotiva Zagreb, Dinamo Zagreb, NK Zagreb, no Rio Ave, no Benfica, no West Brom Albion, Nottingham Forest e o último dele, o que ele jogou, então o último clube que ele jogou, que foi de 2021 a 2026, que foi o Hajduk Split. E os títulos em que ele já conquistou, né, foi a Copa da Croácia e o Campeonato Português. Agora com as notícias aí da parte do Internacional, então. Antes de duelos com líderes, Inter assume briga imediata contra o Z4. A derrota por 2-0 para o Atlético no sábado colocou o Inter outra vez à beira da zona de rebaixamento no Campeonato Brasileiro. E o contexto colorado entendeu a urgência. Perdão, pessoal. Entendeu a urgência de se fechar e fugir dessa realidade o mais rápido possível. Diferentemente de outros momentos, quando a briga contra o rebaixamento foi tida como algo fora da realidade do Inter, agora a manifestação da direção foi no caminho de assimilar qual é a disputa do clube no Brasileiro. Em março, por exemplo, o executivo Fabinho Soldado evitou o assunto quando a equipe estava na lanterna. Após a partida na Arena da Baixada, o vice-presidente Victor Grunberg assumiu o discurso realista e disse, inclusive, que a briga do Inter não é com o Atlético. O Furacão voltou da Série B neste ano e está em terceiro com 15 pontos a mais que os gaúchos. Abre aspas, é muito desagradável, mas essa é a realidade. Esse tem que ser o nosso primeiro objetivo. Estamos em uma sequência de 4 derrotas, que é muito ruim. 2 agora nesse retorno da parada da Copa do Mundo. O torcedor está muito incomodado com isso, espera essa reversão. Esperava dentro de casa. Eu entendo a frustração, me soma isso e respeito muito o que o torcedor está sentindo. Mas a realidade é essa. Se o campeonato for nesse primeiro momento, é a disputa que a gente vai encarar. O grupo de atletas está muito comprometido e nós temos que enfrentar esse desafio. Fecha aspas, declarou. Muito bem, pessoal, 3 horas e 19 minutinhos, essas então foram as duas notícias em relação ao Grêmio e ao Inter. Então, nova contratação do Grêmio, meia croata. E aí, como está a situação do Inter contra aí o Z4. Muito bem, a gente segue com mais músicas para vocês agora aqui no Show da Tarde. Estamos quase findando aí o nosso terceiro bloco, né, pessoal? A gente vai com Natasha Bringfield, Packful of Sunshine.

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1: 13h28 agora, pessoal. Após esta música, a gente vem com novamente uma pequena pausa. Mas é bem rápido, tá, pessoal? A gente já volta aí no nosso quarto e último bloco, onde a gente vem com os nossos últimos sucessos e também com a previsão do tempo pra vocês.

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8: 13h33 é a hora agora, pessoal. Vamos dando início ao nosso último bloco aqui do Show da Tarde. Temos mais 30 minutinhos aí com vocês. Neste bloco, a gente vem com a previsão do tempo e também com mais sucessos para vocês. Com Cristiane Araújo, para a gente dar início a este quarto bloco. Maus bocados.
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1: E 40 agora, pessoal, 20 minutinhos aí pra gente encerrar a nossa programação. A gente vem com mais uma música daqui a pouquinho com a previsão do tempo. Com Fernando e Sorocaba, previsão do tempo.

bem, pessoal? Agora são 13h43. Como combinado, a gente vem agora então com a previsão do tempo por aqui. A temperatura agora, pessoal, é de 23 graus, está bem abafado aí, né? Nublado. A umidade está em 73%. A previsão diz, pessoal, que não é para chover hoje, tá? Apenas 9%, então é praticamente zero, não chove aí, né? À noite temos céu aberto com sensação térmica aí de 13, 14 graus à noite. Amanhã, dia 28, terça-feira, nós temos máxima de 26 graus e mínima de 16. Amanhece com sol aí, mas a partir das 3 até as... A partir das 1 até as 3, nós temos chance aí de chuva de 46%. Então, podemos ter uma pancada aí no meio da tarde, depois dar uma pausa. E pode começar a chover novamente na noite da terça. Mas, apenas 35%. Já na quarta-feira, pessoal, dia 29, temos máxima de 23 graus. Mas, essa chuva que tem previsão para começar na noite aí da terça-feira pode seguir até a madrugada e até o comecinho da manhã da quarta, tá, pessoal? E daí é mais chance, 70% de chance. Então, pode chover então na madrugada de terça para quarta. Mas durante o dia da quarta, a temperatura já sobe aí com máxima de 23, sensação de 28. E sol durante a tarde da quarta-feira. Esse tempo tá bem louco, né, pessoal? Vamos para um resuminho então. Hoje temos previsão de não chover, né? Já amanhã... A gente tem previsão de uma pancada de chuva aí pelas 1 até as 3, depois dá uma pausa. E começa novamente aí a partir das 10 da noite da terça, seguindo até ali as 7 horas da quarta. Então vai de terça pra quarta, madrugada aí, até as 7 da quarta. Mas durante o dia da quarta-feira, a temperatura aumenta novamente e temos sol. Esta então foi a previsão do tempo, pessoal. Agora são 3 horas e 46 minutinhos. A gente vem com mais músicas aqui pra vocês, as últimas músicas do nosso show da tarde desta segunda-feira, última semana de julho, né? A gente vem com rock nacional pra vocês, com Skank, Sutilmente.

Muito bem, pessoal. Vamos então encerrando o show da tarde desta segunda-feira. Muito obrigada pela audiência de vocês e pela companhia aqui conosco. Um bom começo de semana para todos vocês e um grande abraço.

0: Mas que energia, que coisa mais linda, Champion!
1: Helena Valens.
0: Meu Deus, muito obrigada por esse convite maravilhoso, que honra!
1: A gente quer te agradecer, na verdade, por uma música tão especial na nossa vida, na tua vida, eu tenho certeza, e na vida de todos vocês que estão aqui hoje em Portão, né?
0: Obrigada, gente, que coisa mais linda ver vocês cantando, e assim, é uma alegria imensa, uma satisfação imensa, uma honra! Obrigada, Champion, sempre obrigada, Renato.
1: Ó. Oh.
0: Demais.
1: Pra compositora da música agora, vai. Bem forte, mãozinha pra cima. De um lado pro outro. Todo mundo, vai.

0: Obrigada, Santos.
1: Coisa linda.
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3: Muito bem, hoje é segunda-feira, dia 27 de julho de 2026. Vamos com as informações do Giro de Notícias. Combate ao crime organizado. Operação policial mirou o Tribunal do Crime em São Paulo. A ação focou no desmantelamento do núcleo financeiro. Diversas contas bancárias ligadas à facção foram bloqueadas hoje. Os agentes cumpriram mandatos de prisão na capital. Envelhecimento de motoristas. Pesquisas indicam que o Brasil tem 15 milhões. Este contingente é composto exclusivamente por condutores idosos. Especialistas discutem a necessidade de exames médicos mais frequentes. O tema divide opiniões entre parlamentares e motoristas. Inclusão profissional no Brasil. A lei de cotas para PCD completou anos. Empresas discutem os avanços na contratação desse público. Ativistas apontam que ainda restam desafios de acessibilidade. O Ministério do Trabalho planeja intensificar as fiscalizações. Acidente fatal em obra paulista. Um desabamento em prédio de luxo causou morte. Um operário soldador faleceu soterrado durante os trabalhos. A Defesa Civil interditou temporariamente o canteiro de obras. Peritos analisam as causas das falhas estrutural ocorrida. Muito bem, eu sou Léo Nunes e essa foi as informações do Giro de Notícias, que volta a qualquer momento.
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2: 16 horas. 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
1: Ô Jorge Matheus, vamos cantar essa música juntos?
2: Deixa com a gente, Zezé de Camargo e Luciano.
1: Vai ficar bonito, hein? Eita nós!
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3: 16:19.
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0: vai dar um tempinho rapidinho, mas segura aí, porque a emoção volta já já com mais modões de responsa.
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4: 16:37.
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3: 16:52.
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0: Maiara e Maraísa, faz barulho aí!
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0: chegamos ao fim de mais uma edição do Arena Sertaneja com o Jonatas Gonçalves, mas a gente volta na próxima edição com mais clássicos, mais modões, mais emoções. Obrigado pela sua companhia e até a próxima rodada de sucessos que marcaram época.
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5: Hoje é segunda-feira, dia 27 de julho de 2026. Você bem informado com as notícias atualizadas do Giro de Notícias. Investigações apuram a morte de um homem em Goiânia. A vítima esperou por 2 horas por uma ambulância. Imagens mostram o cidadão pedindo socorro na calçada. A Secretaria de Saúde abriu sindicância interna urgente. Um motorista morreu durante um assalto em praia local. O namorado estrangeiro da vítima foi baleado na ação e segue internado aguardando cirurgia em hospital regional. A polícia realiza buscas para capturar os assaltantes. Cultura em destaque no Rio. A Flip tomou as ruas históricas de Paraty. A edição deste ano homenageia a poesia brasileira. O evento reúne escritores internacionais e grandes públicos locais. Mesas literárias debatem os rumos da produção.

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3: 17 horas.
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7: Alô, gauchada amiga, buenas pra ti, vivente, começo de semana, segunda-feira, já estamos por aqui.
8: Segundou,
7: minha prenda, buenas pra ti, tauras e prendas de todas as querências e estâncias, a partir de agora, juntito com a nossa comitiva, chegando pra mais um Galpão Farrapo, e tu já sabe, a boa marca Panteira, presente por aí na tua radiola, vivente. Galderessa, abrindo o programa desta segundaça, vivente, é assim, ó. Surungo.

o nosso programa com Galderiaço aí, ó, batendo forte na tua radiola. Eu disse, é surungo bueno, então tarde é. Alô, Indiada de Canela, Rio Grande do Sul, buenas abagualados do CTG Porteira da Lajana, bem-vindos. Jardel Borba já tá prontito pra soltar o fôlego.

Oi, Galete, esse é João Luiz Correia lá na campanha, bom por demais também. Suelen, Boni, Onara, Thalita, seu Joelson, tamo aqui, ó, Jordiola ligada juntito com nós, grato. Legião Gaúcha, é Ginetes do Quiquim.

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4: E pela estradita, Índio Velho, vamos seguindo com o nosso programa, o Galpão Farrapo de hoje. Alô, seu Gesualdo, seu Marcos, a dona Luiz e dona Alda, buenas, grato pelo costado, aqui conosco no programa do Galpão. Liberdade Gaúcha, em Apendenga.

Cidade Gaúcha, começando esse bloco por aqui, vivente. Alô, Garibaldi, Rio Grande do Sul, Buenas, aqui conosco na comitiva do tio Chico, né? Então, um salve ali aqui, ó, pra enteada lá do CTG Sentinela da Serra, em Garibaldi, Rio Grande do Sul, na terra da espumante, vivente. Então, tá vendo? Alô, Garibaldi, grato, tchê. No tranco, Luiz Cláudio, a lida que o velho

campeira, vivente, meu jeito bagual de ser tá por aqui presente também no nosso programa. Dona Jaciara, Josemar com a Radiona ligada, Kendra, Laís, Azélia, grato. Dona Sônia, Hernani, Eleonora, então, buenas, é assim, ó. O Varel tá por aqui juntito conosco, tchê, na boa marca pampiana, bom por demais, tchê. Luiz Marenco, é destino.

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3: 17 horas 45 minutos.
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Cenouras e Prendas que seguem por aqui juntito conosco com a radiola ligada, ouvindo as cuiudas do Rio Grande Velho, dona Raíssa, seu Inha, Thaís, o Saúl, seu Rômulo, dona Matilde também tá por aqui, então buenas, grato pelo costado, é desse jeito, né? Os Galdérios

ouve bem, quem tá por aí, uns clássicos do Rio Grande, com os gaudérios serranos por aqui, no tranco galponeiro, Jordan, Dona Dulce e Salomão, também estão por aqui, te conto, Patrício Velho, alô, Macanudos, também lá das bandas de Itaió, é Santa Catarina, CTG, Galpão Nativo, como é que é, Bagualados, hein, tão buenas? Aqui no nosso tranco, bagual e galponeiro, também tá chegando mais uma dos clássicos, é, os Mateadores e o galope do mundo.

0: vai contar um caso, parceiro velho.
1: Mas me conta o que houve, homem.
0: Mas inventei de tirar o meu bigode velho.
1: Mas daí sim. E aí, como é que ficou?
0: Mas nem os cuscos me conheceram.
1: Meu Deus do céu, que barbaridade.
0: Tu pensa que é fácil, é? Vou te contar então.

0: canudo.
1: Mas, tchê, eu conheço um lá do Erechim, compadre velho.
0: Mas quem é meu parceiro, velho?
1: O tio Gildinho dos Monarcas, tchê.
0: E o Edson Dutra dos Serranos.
1: Mas, vai, esses nunca tiraram o bigode, compadre.

0: de velho, fiquei com cara de bunda.
1: Que
0: compasso pandangueiro, fechando assim a arrancada do bigode, o bicho velho disse que ficou muito estranho aqui. Seu Nilton, Vinícius, Elizabeth, alô, também Buenas, grato pelo costado. Seu Solana, Michele, o Amilcar, ali a seu Oscar, tão sempre juntito conosco por aqui com a radiola. Grupo Corniona, é o Bugildo do Aguaré.

0: fechando assim mais um tranco, Grupo Cordiona fugiu do Vaporé. 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
3: 18 horas.

E daí, Chiro velho, como é que tu tá? Como é que tá o dia pra ti, bebê? Tá bom? Vai na lida, né, tio? Vamos lá, trotito, seguindo por aqui. Dona Celeste, seu custódio, como é que é o casal sempre com a radiola ligada? Olha aqui, ó. Berra, e o grande velho, berra. É o embalo gaúcho, relinchando no palanque.

0: onde estão muitos e muitos fandangos calçada.
1: Aqui a boa marca Embalo Gaúcho também tá presente por aqui, né? Seu Bernardo, dona Adelina, grato pelo postado juntito conosco por aqui no programa. Alô, Rio Grande do Sul, é Palmares do Sul, abagualados lá do Centro de Tradições Gaúchas, Porteira do Sol, Estação Pandangueira, é desse jeito, ó, noite campeã.

0: velho. Estampa gaúcha por aqui, andanças também no trotito, vivente. Alô, seu Otávio, buenas pra ti, dona Thaís, seu Miranda, o Theo, dona Marlene, grato, estilo Gaudério e o patrão, patrão velho. Tá chegando.
1: Com licença, patrão velho, tá chegando o Célio Silva e o grupo estilo Gaudério.

0: Fechamos assim com estilo Gaudério por aqui no Galpão. Tio Chico está apresentando Galpão Farrapo.
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0: anjo do Senhor anunciou a Maria, e ela concebeu do Espírito Santo. Eis aqui a serva do Senhor, faça-se em mim segundo a vossa palavra. E o Verbo se fez carne e habitou entre nós.
1: Ave Maria, cheia de graça, o Senhor é convosco. Bendita sois vós entre as mulheres, e bendito é o fruto do vosso ventre, Jesus. Santa Maria, Mãe de Deus, rogai por nós, pecadores, agora e na...
2: Nesta semana do tempo comum, vamos ouvir o Evangelho de Mateus. Jesus lhes apresentou outra parábola. O reino dos céus é como uma semente de mostarda que um homem pegou e semeou em seu campo. É a menor de todas as sementes, mas quando cresce é a maior das hortaliças. Torna-se árvore a tal ponto que as aves do céu fazem ninhos em seus ramos. Contou-lhes outra parábola. O reino dos céus é como o fermento que uma mulher pegou e misturou em 3 medidas de farinha até tudo ficar fermentado. Jesus falou todas essas coisas às multidões em parábolas. Não lhes falava nada que não fossem parábolas. Isso para se cumprir o que foi dito pelo profeta. Vou abrir a boca em parábolas. Vou proclamar coisas escondidas desde a fundação do mundo. Palavra da salvação. Glória a vós, Senhor. Obrigada, Senhor, por nos dar através do seu corpo e sangue eucarístico a semente e o fermento que nos transformam e nos fazem crescer enquanto aguardamos o reino definitivo. Amém. No dia em que fizemos memória a São Paulino de Nola, ou São João Fischer, e São Tomás More, vamos ouvir o Evangelho de Mateus, capítulo 7, versículo do 1 ao 5. Não julguem para não serem julgados, pois vocês serão julgados com o julgamento com que julgarem, e serão medidos com a medida com que medirem. Porque você repara no cisco que está no olho de seu irmão e não percebe a trave que está em seu próprio olho? Ou como poderá você dizer a seu irmão, deixe que eu tire o cisco de seu olho, quando você tem no seu uma trave? Hipócrita! Tire primeiro a trave de seu olho e então você verá bem para tirar o cisco do olho de seu irmão. Palavra da salvação. Glória a vós, Senhor. Obrigada, Senhor, por nos fazer compreender que temos todos os motivos para amar, respeitar e julgar com bondade o nosso semelhante. Feliz semana a todos.

gauchada amiga, hoje é segunda-feira, enjada. E dele que dele. Verdade, me aprenda segundo, vivente. Alô, Keila, Lúcia, Anabela, seu Rosário, seu Francesco Lê. Buenas. Também tá aqui Dona Lisa, Graciela. Buenas, Grato. Seguindo com o nosso programa, nesta segunda-feira, vivente, bom começo de semana pra ti mais uma vez, né? Hora de puxar a gaita, gaiteiro Vero. É, Fabiano Farias. Bagual, corcor.

tchê. Tá aí, Fabiano Farias, nesse tranco bagual, tchê. Alô, Indiada Macanuda de Santiago, Rio Grande do Sul, a Lua Bagualado, CTG 18 de setembro. Então, buenas tauras e prendas por esse Brasil afora, onde tu estiveres, Fábio Quaraí, é o trancaço bem abagualado.

0: O vivente gaúcho da fronteira também tem o seu chasque, é disto que o velho gosta e tenho dito, tchê. Então, tá bueno? Alô, dona Matilde, dona Graça, Saúl, seu Rômulo, seu William, também quem mais aqui, seu Tony, dona Inara, tio Teófilo também tá por aqui juntito com a Rafaela.
1: É verdade, meu netinho.
0: Ah, dona Maitê, seu Teófilo e a dona Maitê, buena, geração catarinense, no tranco catarinense.

0: Ah, fechamos assim com Geração Catarinense.
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semanas em diante, nosso encontro de todos os dias por aqui na radiola que tu escuta. É ou não é, dona Corina, dona Adélia, seu Antonino? Então, João Teta aqui conosco na sequência do nosso programa, né? Um ótimo dia, grato, e um bom dia de vida também, né? Trabalhando, mas a radiola sempre vai como companheira, como costada, em qualquer canto aonde vais, aí, portanto, no rancho, né, tchê? Então tá. Som Gaúcho tá chegando. Almas pegador.

esse é o Tranco do Som Gaúcho por aqui, então tá bueno. Alô, enteada macanuda de Lages, é Santa Catarina, CTG Planalto Lajano, é Berra, Rio Grande Velho, Sul Tchê e a Gaita Gaúcho.

0: surunga, no trancobá, guamo e o tal do mestiço, bebente, dando ar da graça também, né? Seu Masquim, Dona Eunice, como é que é, buenas? Aproveitando Dona Edite, tio Ivanilson, buenas, Rude, Rebeca, Baltazar, a Dona Sheila, aqui também tem mais um casal, seu Hermerson, buenas, grato pelo costado, Dona Maria, a tia Maria, ou vó Maria.
1: É verdade, né? Maria. Meu netinho.
0: Oi, galetão, tá bueno? Chama bailão, capricha.

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3: 18 horas.
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5: Então tá, vivente, vamos seguindo a trotito. Esse aqui é o nosso programa, o Galpão Farrapo de hoje. Alô, seu Jefferson, dona Sofia, o Arnaldo, Célia, tia Verônica. Aonde? Aqui juntito conosco no programa.
6: Nós estamos te ouvindo.
5: Aqui, cheio barbaridade, ao som de um gaitaço.

Que barbaridade, ao som de um gaitaço soltando verbo por aqui no nosso programa. E dele que dele, mandando chasco aqui pra Viamão, enviada lá das bandas do CTG Alma Galdéria. Como é que é, Tauras e Prendas, então buenas. A toda essa gauchada amiga, Ilanis, Marina, Max, Dalia, Samira, seu Matias, dona Angélica, Amadone, Amadio, a modo campeiro, como se diz, o de casa. Então tá bueno, tchê. Vamos seguindo no nosso programa, os campeiros.

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Figurizada medonha, os chaveiros no cabo, no socador, bem nativa, tia, né? Então, tá bueno? Aproveitando pra mandar um chasca aqui pro céu, pra dona Rosalinda, tio Zito, o Antony, dona Agatha, tá por aqui, então, bueno, hoje nesse é o original.

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1: Boa tarde. Você está na melhor companhia. Programa O Galpão Farrapo tá contigo por aqui na nossa segunda-feira, Indiada. Oi, galerinha, vamos seguindo aqui com o nosso programa. Alô, dona Bernardina, como é que é? Seu Assis, seu Greg, dona Leonela. Seu Almério, então tá vendo, né? Tia tá aqui juntito conosco, dona Marta, tia Doralice, ah, tá aqui. Esse é o nosso programa, o Galpão Papo, te fazendo um costado, Indiada Macanuda, seguindo aqui com o nosso programa, os guris no estilo.

excelente. Os guris abrindo por aqui o nosso último bloco, né? Alô, Paraná, como é que é? Buenas, CTG Pioneiros de Colombo. Abagualados estão por aqui, grato pelo postador de gás, acompanhando a comitiva do tio Chico. Oi, galitão, né? Quebra costela pra essa enjada macanuda. Bueno, grato. Os monarcas estão chegando, é o velho casarão.

0: intensivista.
1: Aqui, ô Serranos, meu retorno. Tá aí na radiola, vivente. Dá tempo pra mais chasque pra fechar por aqui, né? A Carla e o Marcelo também estão juntito conosco, né? Dona Rebeca, obrigado. Também aqui a dona Vanessa, Marisa, seu Giovanni, dona Érica, o seu Thiago, Buenas também. Tem mais aqui, a Fabiana, o Sérgio, Luciana, seu Edgar. Oi, galera, tenta aí. Dona Mary, seu Lucas, também estão sempre por aqui, né? Diz que sempre que é.
2: Pois é.
1: Então, vamos, gauchada amiga, hora de molhar a perna, pegar a nossa comitiva, que a estradita de vento, né? Os ribeiros vai ficar no teu costado, a partir de agora, o grande velho vai embegando na hora da pegada, chilada. Vamos, gauchada amiga, estaremos de volta no próximo programa, com o começo de semana, mais uma vez, reforçando para ti e seus afamiliados. E até amanhã, meu bem.

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2: O lançamento da Semana Nacional do Sistema Eletrônico de Votação será feito pelo
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2: Eletrônica, palestras, exposições e distribuições de materiais informativos oficiais sobre o processo eleitoral. A programação termina no domingo, dia 9 de agosto, com a Corrida pela Democracia, no Autódromo Nelson Piquet, em Brasília.
3: Para a terceira turma do STJ, é válida a cláusula de contratos de proteção patrimonial mutualista, que estabelece prazo de até 90 dias úteis para o pagamento de indenização após um prejuízo. Tiago Gomide.
4: Os ministros analisaram o caso de um associado de uma cooperativa de transportes de Goiás que teve veículo roubado e questionou a demora no pagamento da indenização. O colegiado entendeu que os contratos de proteção patrimonial mutualista têm características diferentes dos seguros tradicionais e, por isso, não se aplicam automaticamente às regras da SUSEP, que estabelecem um prazo de até 30 dias para seguradoras. Segundo o relator do caso, o ministro Ricardo Vilas Boas Cueva, a Lei Complementar 213 de 2025 passou a prever a fiscalização dessas operações pela SUSEP, mas ainda não há uma regulamentação específica para esse tipo de contrato.
3: Estão abertas as inscrições para o mutirão da 16ª Semana Nacional da Execução Trabalhista. Rocine Gomes.
5: Essa é uma forma mais radical de fazer com que a decisão judicial seja cumprida e que tudo o que é devido seja pago. Com o slogan Seu Direito por Inteiro, a iniciativa, marcada para o período de 14 a 18 de setembro em todo o Brasil, é um esforço concentrado para localizar bens de devedores, incentivar acordos e dar mais celeridade ao pagamento dos créditos trabalhistas. Para outras informações sobre a 16ª Semana Nacional da Execução Trabalhista, acesse csjt.jus.br.
3: 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Uma boa noite e até amanhã.
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1: Eu sou Paula Groba.
2: E eu sou Ricardo Nakaoka.
1: E estes são os destaques de hoje do Jornal do Senado, que começa agora.
2: Comissão de Relações Exteriores vai acompanhar medidas do governo contra a tarifaço dos Estados Unidos.
1: Nova lei permite venda de spray de pimenta para mulheres.
2: Senado aprova projetos para fortalecer a recuperação ambiental e a economia circular.
1: Boa noite.
2: Boa noite.
1: As novas tarifas impostas pelos Estados Unidos a produtos brasileiros acendeu um alerta no Senado.
2: A Comissão de Relações Exteriores quer avaliar a resposta do governo e possíveis medidas do Congresso. O tema será debatido pelo colegiado, que solicitou informações sobre as ações do Brasil diante desse novo cenário. Repórter Márcio Maturana.
3: O presidente da Comissão de Relações Exteriores, senador Nelsinho Tradi, do PSD de Mato Grosso do Sul, enviou um pedido de informações ao Ministério do Desenvolvimento, Indústria, Comércio e Serviços sobre a estratégia do Brasil em relação às novas tarifas de 25% impostas pelo presidente dos Estados Unidos, Donald Trump, sobre produtos brasileiros. Uma das perguntas é sobre a possível aplicação da Lei da Reciprocidade Econômica, aprovada pelo Congresso em 2025.
4: O Congresso aprovou essa legislação e agora cabe ao Senado acompanhar a sua implementação. Precisamos entender se os instrumentos criados são suficientes para enfrentar uma situação como essa e, se necessário, discutir aperfeiçoamentos, sempre com base em critérios técnicos e na proteção da economia brasileira.
3: As novas tarifas de Trump alcançam 3 mil itens, o que significa 18% das exportações brasileiras para os Estados Unidos, segundo cálculos do Ministério do Desenvolvimento. Isso corresponde a 37,6 bilhões de reais, com base nas exportações de 2024, antes dos primeiros tarifaços. No mesmo dia em que começou o novo tarifaço, 22 de julho, o presidente Lula assinou uma medida provisória criando o Plano Brasil Soberano 3, que abre 18 bilhões e meio de reais em linhas de crédito com juros subsidiados para exportadores. Também nessa data, Lula sancionou uma lei derivada de outra medida provisória que criou linhas de financiamento no Plano Brasil Soberano, com expansão apresentada pelo Congresso Nacional para setores estratégicos. O objetivo do pedido de informações, segundo Nelsinho Tradi, é oferecer aos senadores informações técnicas para eventuais iniciativas legislativas.
4: A Comissão de Relações Exteriores não substitui o Executivo na condução da política comercial, mas pode contribuir para a construção de soluções e acompanhar a atuação do governo. Foi isso que fizemos desde o início.
3: No dia 4 de agosto, o grupo de trabalho criado pela Comissão de Relações Exteriores vai discutir novos mercados para as exportações brasileiras com representantes do governo e do setor privado, priorizando questões sobre proteínas de origem animal.
1: A proposta, que cria medidas de apoio às empresas brasileiras afetadas pelo tarifaço dos Estados Unidos, é uma das 32 medidas provisórias que aguardam votação no Congresso. Na próxima semana, o Congresso Nacional retoma os trabalhos e entre as propostas pendentes estão também a que prevê subsídios para combustíveis e a chamada taxa das blusinhas, que alterou as regras de tributação das compras internacionais de pequeno valor. As medidas provisórias têm efeito imediato, mas precisam ser aprovadas pelo Congresso para virarem lei. Se não forem votadas em até 120 dias, perdem a validade.
2: Também aguarda análise o novo Desenrola Brasil, voltado à renegociação de dívidas de pessoas físicas, microempresas e estudantes. O programa permite que devedores com renda mensal de até R$ 8.105 refinanciem dívidas de até R$ 15.000 por banco, com juros de até 1,99% ao mês. Para o senador Paulo Paim, do PT do Rio Grande do Sul, a iniciativa contribui para a recuperação da economia e o alívio do orçamento das famílias. A medida provisória ainda depende da instalação da comissão mista para começar a ser analisada, e depois seguir para a Câmara e o Senado.
5: Trata-se de uma medida concreta que oferece condições reais para que as pessoas saiam do sufoco financeiro. É uma forma de devolver dignidade a quem mais precisa, aliviando o orçamento das famílias e permitindo que voltem a planejar suas vidas com mais segurança.
1: Mulheres vítimas de violência passam a ter uma nova forma de autodefesa prevista em lei. Foi sancionada a norma que autoriza a venda de spray de pimenta para uso civil feminino, com regras para a compra e a utilização da substância.
2: A lei foi sancionada em meio ao aumento de casos de violência contra a mulher no país. Repórter Patrícia Oliveira.
6: A nova lei sancionada pelo presidente Lula permite a comercialização, aquisição e posse do spray de pimenta para a defesa pessoal das mulheres com mais de 18 anos. Esse spray provoca ardência intensa nos olhos, na pele e nas mucosas e assim pode conter temporariamente o agressor. O uso dessa substância até então era restrito às forças de segurança pública e às forças armadas. O estabelecimento que comercializar o spray deverá manter o registro da venda e a identificação da compradora pelo prazo de 5 anos. O senador Laércio Oliveira, do Progressistas de Sergipe, foi o relator do projeto aprovado no Senado que deu origem à lei. Para ele, a nova lei vai ajudar na proteção da integridade física, psicológica e sexual das mulheres.
7: Essas práticas de feminicídio que a gente tem ouvido todos os dias nos deixam atônitos e muito preocupados, e a gente precisa criar mecanismos de segurança, de proteção da própria mulher.
6: Um regulamento deverá definir as especificações técnicas do spray, os limites de capacidade da embalagem, a concentração da substância e os padrões de segurança do conteúdo.
1: E a Comissão de Direitos Humanos aprovou uma recomendação ao Ministério da Saúde para agilizar o atendimento de crianças com fissura lábio-palatina pelo SUS. A proposta prevê que o tratamento especializado comece em até 30 dias após o diagnóstico.
2: A indicação recomenda o prazo máximo de 1 mês entre o diagnóstico e o início do tratamento. A fissura lábio-palatina atinge 1 em cada 650 recém-nascidos no Brasil e pode comprometer a alimentação, a fala e a audição. A senadora Damaris Alves, do Republicanos do Distrito Federal, destacou que o atendimento precoce reduz complicações. O tratamento inclui cirurgias e acompanhamento multiprofissional. A recomendação segue agora para análise do Ministério da Saúde.
1: Reciclagem de baterias de carros elétricos e restauração de seringais da Amazônia. Esses foram alguns dos temas de projetos aprovados na Comissão de Meio Ambiente nesse primeiro semestre.
2: Um projeto que aumenta a pena para maus tratos a animais também foi aprovado pelo colegiado. Repórter César Mendes.
8: Recuperação florestal, economia circular e agricultura regenerativa foram temas de projetos aprovados na Comissão de Meio Ambiente. Relator da proposta que cria a Política Nacional de Revitalização dos Seringais Amazônicos, agora em análise na Comissão de Agricultura, o senador Beto Faro, do PT do Pará, disse que o declínio da atividade seringueira trouxe degradação ambiental.
9: O projeto oferece uma resposta a esses desafios ao incentivar a recuperação e revitalização dos seringais nativos.
8: Já o projeto que estabelece regras para reciclagem e rastreabilidade de baterias de veículos elétricos e híbridos é do senador Jacques Wagner, do PT da Bahia, mas o texto aprovado foi do substitutivo do senador Confúcio Moura, do MDB de Rondônia.
10: A Política Nacional de Circularidade de Baterias é fundamental para acompanhar a evolução da mobilidade elétrica.
8: Também foram aprovadas pelo colegiado as políticas nacionais de fomento à agricultura regenerativa, do senador Sérgio Petecão, do PSD do Acre, e de desenvolvimento sustentável da pesca, do senador Alessandro Vieira, do MDB de Sergipe, além do aumento da pena para maus tratos a animais, proposta pelo senador Confúcio Moura.
1: E o Brasil passou a proibir a produção e a comercialização de alimentos obtidos por meio da alimentação forçada de animais. A lei, sancionada pelo presidente Lula, entra em vigor em 180 dias e atinge principalmente o foie gras, produzido a partir do fígado de patos e gansos submetidos à ingestão forçada de alimentos.
2: A norma teve origem em um projeto do senador Eduardo Girão, do Novo do Ceará. Quem descumprir a lei estará sujeito às penalidades previstas na Lei de Crimes Ambientais, como detenção, multa e sanções administrativas. edição de Paula Groba e trabalhos técnicos de Eliseu Caires, o Jornal do Senado fica por aqui. Acompanhe agora as notícias da Câmara dos Deputados. Boa noite.
1: Boa noite e até amanhã.
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12: Câmara pode tornar imprescritível crime sexual contra menores de 12 anos.
13: Proposta amplia a bolsa permanência do ProUni para alunos de meio período.
12: Deputados obrigam elaboração do plano de assistência social a cada década.
14: Boa noite. A Câmara aprovou proposta que obriga o governo a elaborar o plano de assistência social a cada 10 anos. A repórter Maria Neves tem mais detalhes sobre o texto que já foi encaminhado ao Senado.
15: A Comissão de Constituição e Justiça da Câmara dos Deputados aprovou o projeto que obriga o Poder Executivo a elaborar periodicamente o Plano Decenal de Assistência Social. Pelo texto da deputada Laura Carneiro, do PSD do Rio de Janeiro, a cada 10 anos o Poder Público deve prever metas e estratégias para melhorar o atendimento à população mais vulnerável. Laura Carneiro explica que o país conta atualmente com um plano de assistência com vigência entre 2016 e 2026. No entanto, ao contrário do que ocorre na educação, a elaboração do planejamento decenal ainda não é obrigatória por lei. Na opinião da parlamentar, estabelecer metas e diretrizes claras é fundamental para garantir a estabilidade das políticas de assistência social.
16: Em última análise, o mais importante é manter os programas de assistência social. Já é uma prática recomendada pela LOAS e agora a gente vai torná-la obrigatória. Esse plano decenal vai fortalecer as políticas públicas e evitar que a gente tenha qualquer tipo de retrocesso quando se avança numa política que atingiu aquelas determinadas metas.
15: A proposta aprovada determina que as metas do Plano Decenal de Assistência Social sejam elaboradas com base nos dados oficiais do Sistema Único de Assistência Social. Ainda de acordo com o texto, o Conselho Nacional de Assistência Social será responsável por aprovar e acompanhar os resultados do planejamento em conjunto com o governo federal. Da Rádio Câmara de Brasília, Maria Neves.
11: Comissões.
17: Presidente da Comissão de Previdência, Assistência Social, Infância, Adolescência e Família, Bruno Ganem, do Podemos de São Paulo, faz um balanço positivo dos trabalhos do colegiado. Para ele, a estratégia de priorizar projetos de consenso permitiu destravar votações e acelerar a análise de propostas.
18: Em comum acordo entre todos os membros, a gente buscou priorizar as pautas consensuais e tem sido uma experiência muito bem sucedida. Quero, inclusive, parabenizar todos os membros pela forma com que permitiram que a gente buscasse esses projetos de consenso, e o que a gente descobriu é que são centenas de projetos que todo mundo é favorável, mas por uma outra razão acaba ficando parado, porque a gente perde muito tempo olhando aquilo que não é consenso.
14: Bruno Ganem afirma que a comissão está perto de zerar a fila de projetos consensuais, muitos deles voltados à proteção de crianças e adolescentes. O deputado também destaca avanços na pauta previdenciária a partir da construção de convergências entre os parlamentares.
11: Educação.
17: Avança na Câmara projeto que amplia a bolsa permanência do ProUni para estudantes de meio período. O texto foi aprovado na Comissão de Educação, como informa a repórter Júlia Lopes.
19: Estudantes matriculados em cursos de meio período poderão passar a ter acesso à bolsa permanência do programa Universidade para Todos, o ProUni. O projeto do deputado Túlio Gadelha, do PSD de Pernambuco, foi aprovado na Comissão de Educação da Câmara dos Deputados. Atualmente, a legislação prevê o benefício apenas para estudantes de cursos presenciais em período integral, com carga horária mínima de 6 horas diárias. Na prática, a proposta retira o critério de carga horária mínima do curso de graduação para a concessão da bolsa. O programa Bolsa Permanência é um auxílio financeiro mensal destinado a estudantes de graduação em situação de vulnerabilidade socioeconômica. O objetivo é evitar a evasão universitária, ajudando no pagamento de despesas como moradia, alimentação e transporte. O valor atual da bolsa é de R$ 700 e atende bolsistas do ProUni com renda familiar por pessoa de até um salário mínimo e meio. O relator da proposta, deputado Pedro Kizai, do PT de Santa Catarina, também incluiu no texto aprovado que o Ministério da Educação poderá exigir frequência e aprovação dos estudantes para a garantia do benefício.
20: Nós deixamos aberto e claro na lei que o Ministério da Educação vai exigir frequência, aprovação. Por quê? Porque se ele está recebendo dinheiro público do ProUni e mais uma bolsa permanência, ele agora precisa o quê? Dar conta do recado, como a gente diz. Dar conta, estudar, frequentar, aprovar e se profissionalizar.
19: A proposta que amplia o acesso à bolsa permanência para estudantes de graduação em cursos de meio período segue agora para análise na Comissão de Finanças e Tributação da Câmara dos Deputados. Da Rádio Câmara de Brasília, Júlia Lopes.
14: Rafael Brito, do MDB de Alagoas, defende a ampliação do programa Pé de Meia para todos os estudantes do ensino médio da rede pública, sem restrições de renda. O deputado argumenta que a permanência na escola é um desafio que vai além da condição socioeconômica das famílias.
17: Rafael Brito afirma que a experiência do programa Cartão Escola 10 em Alagoas inspirou o Pé de Meia e contribuiu para reduzir a reprovação e a evasão escolar. Ele acredita que a universalização do benefício fortalece a educação e incentiva mais jovens a concluírem o ensino médio.
21: E quando a gente criou aqui em Alagoas, a gente criou o programa de forma universal. Todo aluno que está matriculado no ensino médio das escolas públicas de Alagoas recebem o cartão Escola 10, o que fez com que a nossa taxa de reprovação caísse, o que fez com que o percentual de estudantes em atraso caísse e o que fez principalmente com que Alagoas pudesse praticamente dobrar o número de concluintes no ensino médio por ano. Antes de existir o programa, em Alagoas se formavam aproximadamente 26 mil estudantes e no ano passado se formaram 47 mil estudantes.
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11: Saúde.
14: A Comissão de Saúde aprovou a exigência de desfibriladores em locais de grande circulação. A repórter Sofia Peçanha traz mais informações sobre a proposta.
23: A Comissão de Saúde aprovou o projeto que torna obrigatória a presença de desfibriladores externos automáticos em locais de grande concentração de pessoas, ambulâncias e veículos de resgate em todo o país. O desfibrilador serve para aplicar choques elétricos controlados que ajudam a restabelecer o ritmo normal do coração em caso de parada cardiorrespiratória. O texto aprovado reúne 11 propostas que tratavam da instalação de desfibriladores em diferentes locais. Por isso, o relator, o deputado doutor Luiz Ovando, do PP do Mato Grosso do Sul, optou por estabelecer critérios mais objetivos para definir os locais obrigados a disponibilizar os equipamentos. A medida valerá para eventos artísticos, esportivos e comerciais com circulação superior a 1.000 pessoas por dia, além de aeroportos, portos, rodoviárias e estações ferroviárias. O texto também inclui trens, aeronaves e embarcações com capacidade para 500 ou mais passageiros, academias com pelo menos 1.000 alunos matriculados e ainda ambulâncias e veículos de resgate. Durante a votação da comissão, o deputado Luiz Ovando, que é cardiologista, destacou que a presença dos equipamentos pode ser decisiva em casos de parada cardíaca.
24: Sua disponibilização será fundamental para permitir a rápida intervenção em casos da parada cardíaca, o que aumenta as chances de sobrevivência da vítima. A presença do aparelho, combinado com o treinamento do pessoal para seu uso, pode salvar vidas.
23: Pelo projeto, os responsáveis pelos estabelecimentos deverão adquirir os aparelhos, garantir sua manutenção e disponibilizar profissionais capacitados para realizar manobras de reanimação cardiopulmonar e operar o equipamento. Além disso, os desfibriladores deverão permanecer acessíveis durante todo o período de funcionamento dos locais que recebem público. Em caso de descumprimento, o texto prevê a advertência na primeira autuação, multa de R$ 5.000 e possibilidade de interdição do estabelecimento. A multa poderá ser dobrada em caso de reincidência. O projeto que torna obrigatória a disponibilização de desfibriladores cardíacos em locais de grande concentração de pessoas será analisado pela Comissão de Constituição e Justiça. Da Rádio Câmara de Brasília, Sofia Peçanha.
0: desenvolvimento regional.
3: Maria do Rosário, do PT, defende a aprovação de projeto de sua autoria que cria regiões de insegurança hídrica no Rio Grande do Sul. Ela argumenta que a metade sul do estado enfrenta secas recorrentes com falta de água potável para a população e para a agricultura familiar.
4: Para resolver essa situação de cada ano novos decretos de emergência, nós queremos que a metade sul do Rio Grande do Sul, onde a seca tem se instalado a cada ano, ela seja declarada como uma área de insegurança hídrica. Essa proposta, ela vem de acordo com os objetivos do Milênio das Nações Unidas, que diz que a segurança hídrica é um dos princípios para garantia da qualidade de vida. E a prevenção exige a gente atuar sobre as mudanças climáticas de forma a termos infraestrutura adequada na capital, Porto Alegre, nas grandes cidades e nas pequenas também.
14: Maria do Rosário elogia o esforço do governo federal no socorro ao Rio Grande do Sul, especialmente após as enchentes que atingiram o estado em janeiro de 2024. Ela também defende investimentos em infraestrutura, defesa civil e recuperação ambiental contra os impactos das mudanças climáticas.
3: Projeto de Zé Silva do União de Minas Gerais proíbe a reconstituição de leite em pó importado para a produção de alimentos para o consumo humano. Segundo o deputado, a ideia é proteger mais de 1 milhão de produtores rurais que enfrentam uma queda no preço do leite.
5: O produtor não precisa de favor do Congresso Nacional, não precisa de favor do governo, ele precisa de respeito. E esse respeito é a aprovação do meu projeto, que já temos já um efeito prático no Paraná. Já foi proibido por uma lei estadual e já no primeiro mês reduziu a importação da metade de leite que o Paraná importava. Então está claro que é preciso aprovar esse projeto.
14: Zé Silva argumenta que a proposta pretende reduzir os impactos da importação de leite em pó sobre a cadeia produtiva nacional. O projeto já foi aprovado na Comissão de Agricultura e aguarda análise na Comissão de Constituição e Justiça.
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0: Justiça.
3: Comissão aprova aumento de pena para responsáveis legais nos casos de homicídio contra menores com deficiência. A repórter Silvia Munhato tem mais detalhes da medida.
26: A Comissão de Defesa dos Direitos das Pessoas com Deficiência aprovou o projeto que aumenta a pena para pais, mães ou responsáveis legais que praticarem homicídio contra crianças e adolescentes com deficiência. O relator na comissão, deputado Márcio Anaiser, do Solidariedade do Maranhão, defendeu a mudança.
27: Justifica-se a opção pela instituição de uma circunstância qualificadora por serem os pais e responsáveis aqueles com maior obrigação de zelar pela proteção e pelo desenvolvimento de crianças e adolescentes com deficiência.
26: O deputado especificou que a pena será de 12 a 30 anos de reclusão, acrescida de duas causas de aumento, 1/3 até a metade pela deficiência e 2/3 pela autoridade do agente. O projeto que aumenta a pena de responsáveis legais que praticam homicídio contra crianças e adolescentes deverá ser analisado agora pela Comissão de Previdência, Assistência Social, Infância, Adolescência e Família. Da Rádio Câmara de Brasília, Silvio Minhato.
0: Transportes.
14: Kim Kataguiri, do Missão de São Paulo, é um dos autores da proposta que limita a alíquota máxima do IPVA a 1% do valor do veículo. O objetivo, segundo o deputado, é tentar tornar a carga tributária mais justa.
28: Então, o governador, a Assembleia Legislativa, vai poder decidir entre 0% a 1% do valor venal do veículo, e a principal base de cálculo passa a ser o peso do veículo e o seu impacto ambiental. A gente se espelhou na legislação do Japão, de alguns países europeus e de alguns estados dos Estados Estados Unidos, que consideram que o peso ele é uma forma justa de se calcular o tributo sobre o veículo, porque quanto mais pesado o veículo, maior o impacto dele sobre o asfalto e maior a necessidade de manutenção das vias.
3: A proposta de Kim Kataguiri prevê compensar a redução da arrecadação com cortes de despesas do poder público, como a limitação de gastos dos legislativos e de publicidade institucional. Para o deputado, a medida aumenta a receita pública sem criar mais impostos.
0: Segurança Pública.
14: Avança na Câmara a proposta que torna imprescritíveis crimes sexuais contra menores de 12 anos.
3: Conheça detalhes da matéria na reportagem de Paula Bittar.
1: A Comissão de Constituição e Justiça da Câmara aprovou a proposta de emenda à Constituição que torna crimes sexuais cometidos contra menores de 12 anos de idade imprescritíveis. Hoje, por exemplo, o crime de estupro de vulnerável prescreve em 20 anos e a contagem para a prescrição começa a partir dos 18 anos da vítima, a não ser que a ação penal já tenha sido iniciada em data anterior. A relatora na comissão, deputada Júlia Zanatta, do PL de Santa Catarina, avaliou que a proposta fortalece a dignidade e a integridade sexual das crianças. Ela também citou um caso recente para defender a importância da medida.
2: Uma notícia muito triste vinda do Ceará, uma bebê de 10 meses morreu porque foi estuprada por dois homens, um de 22 anos. E me surpreende estupro contra vulneráveis não ser ainda imprescritível.
1: A proposta que torna crimes sexuais cometidos contra menores de 12 anos de idade imprescritíveis ainda precisa ser analisada por uma comissão especial e depois segue para apreciação do plenário, onde precisará ser votada em dois turnos. Outra proposta aprovada pela CCJ foi projeto que determina a monitoração eletrônica dos condenados em primeira instância pelo crime de estupro de vulnerável. De acordo com o Código Penal, o crime de estupro de vulnerável consiste em ter conjunção carnal ou praticar outro ato libidinoso com menor de 14 anos e tem pena de reclusão de 10 a 18 anos. Esse projeto já pode seguir para análise do Senado, a menos que haja recurso para votação antes pelo plenário da Câmara. Da Rádio Câmara, de Brasília, Paula Bittar.
0: Meio Ambiente.
14: Projeto de Felipe Beccari, do Podemos de São Paulo, aumenta a pena para crimes de maus-tratos contra animais cometidos com o objetivo de divulgação em plataformas digitais. A proposta busca combater desafios e competições que incentivam esse tipo de violência na internet.
6: A gente vem com esse projeto para poder dar uma contra-resposta, dar uma resposta imediata, né, dizendo que essa crueldade que é com fim de diversão, com fim de competição nas plataformas digitais, ela tem que ser freada urgentemente. Então, isso foge daquele habitual dos maus-tratos na rua, nas denúncias que a gente atende. Então, esse projeto vem ampliar, dobrar a pena praticamente para quem comete o maus-tratos com esse fim. Não porque queria cometer o maus-tratos ou porque não gosta do animal, mas simplesmente por uma gincana.
3: A pena atual para maus-tratos a animais pode chegar a 5 anos de prisão. Com a aprovação do projeto, quem cometer o crime com o objetivo de divulgar em plataformas digitais pode ter a pena praticamente dobrada. Felipe Beccari alerta que a prática tem crescido de forma silenciosa, especialmente durante a madrugada.
14: Termina agora o Jornal Câmara dos Deputados, produzido pela Rádio Câmara, com trabalhos técnicos de Wellington Teles e apresentação de Val Monteiro e Márcia Aquilissardi. Uma boa noite para você.
3: Você fica agora com as notícias do Tribunal de Contas da União. Boa noite.
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8: O Tribunal de Contas da União avaliou como universidades e...

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1: Olá, tudo bem com você? Tudo tranquilo, tudo certinho por aí, maravilha. Tô chegando com o nosso Hora da Vitória, uma ótima sexta-feira pra você. Sextou, né, gente? Já com aquele cheirinho de fim de semana no ar. E por aqui estou eu, Luiz Pires, mais uma vez comunicando com você, com muito amor, com muito carinho. Hoje, dia 24 de julho de 2026, comemoramos hoje o Dia Internacional do Autocuidado e é mais um programa que a gente começa por aqui com muito amor, com muito carinho. Cláudio Louvor canta pra gente A Promessa Não Morreu. E assim, vamos começando o nosso Hora da Vitória por aqui.

0: Adoração e Louvor, cantou pra gente, 1, 2, 3, e assim, ó, nós vamos fechando por aqui o nosso primeiro bloco. Gente, eu volto já, me espera, que é bem rapidinho, segura aí.
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0: E a nossa historinha de hoje, eu quero te contar a história do jardineiro. O jardineiro, ele plantou 2 sementes no mesmo dia. Começou a regar, começou a cuidar. Uma brotou logo e ele ficou muito feliz. A outra, não. A outra demorou bastante para poder brotar. E ele continuou cuidando, regando, não desistiu. As pessoas diziam, ah, desiste. Essa planta aí, ó, não vai virar nada, não. Mas ele continuou firme, cuidando, até que um dia a semente brota. E, para sua surpresa, ela brotou com raízes profundas. Ele então ficou muito feliz. E a historinha que nos ensina hoje é que tudo que demora para acontecer tem um certo significado. Às vezes você acha que as coisas estão demorando muito para acontecer para você. Mas Deus, ele cuida de cada detalhe. Deus, ele tá cuidando de tudo. Então, se tá demorando, não se preocupe. Deus, ele tá cuidando. Deus, ele tá atento a cada detalhe. E pode ter certeza, vai valer a pena.

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2: Voltamos com o nosso Hora da Vitória. E aí, como é que você tá? Tá tudo bem? Tudo certinho, tudo tranquilo por aí, maravilha. Quero aqui, ó, te agradecer.

0: tudo de bom pra você. Deus abençoe hoje e sempre, tá? Pra você que tá de aniversário hoje, meus parabéns, muitas felicidades, muitos anos de vida. Desejo que o nosso Papai do Céu te cubra sempre com muita paz, com muito amor e, é claro, com muita saúde também. Tudo de bom pra você hoje e sempre é o que eu te desejo de todo o coração. Vamos agora com o nosso Salmo Diário.
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2: Salmos 122. Alegrei-me quando me disseram: vamos à casa de Deus. E agora nossos pés estão dentro dos seus portões, ó Jerusalém. Jerusalém foi construída como uma cidade compacta e unida. As tribos sobem a ela, as tribos do Senhor, conforme a lei dada a Israel, para dar graças ao nome de Deus. Pois ali foram estabelecidos tronos para julgamento, tronos da casa de Davi. Orem pela paz de Jerusalém, ó cidade. Os que amam você ficarão seguros. Continue a haver paz dentro de suas muralhas, segurança dentro das suas torres fortificadas. Em favor dos meus irmãos e dos companheiros direi: haja paz em seu reino, ó cidade. Em favor da casa do Senhor nosso Deus, buscarei o seu bem.